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1: 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As notícias do governo federal que movimentaram o país no dia de hoje.
2: Olá, boa noite.
3: Boa noite para você que nos acompanha em todo o país.
2: Sexta-feira, 11 de setembro de 2026.
3: Vamos ao destaque do dia.
2: Inflação de agosto fica negativa em 0,32%, segundo o IBGE.
3: Redução do índice foi impulsionada por setores de habitação, transportes, alimentação e bebida.
2: Conab aponta queda de valor de produtos da cesta básica, Graziele Bezerra.
4: Os maiores descontos ficaram com a batata inglesa, cenoura, cebola, tomate, ovo de galinha e café moído.
3: Dia do Cerrado.
2: Dados do DETER mostram queda de 19% no desmatamento no mês de agosto em relação ao mesmo período do ano passado.
3: E o levantamento aponta que 51% do Cerrado é considerado prioritário para a segurança hídrica do Brasil. Gabriela Noronha. E educação.
2: Estudantes do ensino médio têm até 15 de setembro para se inscrever na Olimpíada Nacional de Empreendedorismo. Natália Koslick.
5: A competição começa no dia 18 de setembro com uma prova online. As questões envolvem raciocínio lógico, inovação e empreendedorismo com situações do cotidiano.
3: Hoje na apresentação da Voz do Brasil, eu, Mariana Jungmann e Nazi Brum.
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3: A pesquisa mensal do IBGE, divulgada hoje, mostrou uma queda de 0,32% na inflação oficial do país no mês de agosto.
2: Impactaram o resultado descontos na conta de luz, nas passagens aéreas, nos preços de combustíveis e de alimentos.
4: O Índice Nacional de Preços ao Consumidor Amplo, que mede a inflação oficial do país, teve queda de 0,32% em agosto. O valor ficou 0,39 ponto percentual abaixo do registrado em julho. Os grupos que exerceram maior impacto sobre o resultado foram habitação, transportes, alimentação e bebidas e comunicação. Em relação à habitação, Fernando Gonçalves, gerente do IPCA, explica que um fator que influenciou foram os descontos na conta de energia elétrica.
6: Aquele registrado no grupo habitação veio da contribuição de menos 0,33 pontos percentual de energia elétrica residencial, que recuou 7,63% no mês, em decorrência da incorporação do bônus Itaipu, creditado nas faturas emitidas no mês de agosto.
4: O preço dos alimentos também recuou em agosto. Os maiores descontos ficaram com a batata inglesa, cenoura, cebola, tomate, ovo de galinha e café moído. A tendência de queda foi confirmada por um levantamento realizado em parceria com a Conab, Companhia Nacional de Abastecimento. De acordo com a diretora de Política Agrícola e informação da companhia, Nayara Andreoli Bittencourt, a queda no preço desses itens influencia o valor da cesta básica no país.
7: O custo da cesta básica caiu em 25 das 27 capitais pesquisadas pela Conab e alguns alimentos importantes na mesa dos brasileiros contribuíram para esse resultado. O café e o tomate tiveram queda em 23 capitais, o feijão carioca ficou mais barato em 19 e o açúcar em 16 capitais. Boa parte desses alimentos tem a queda relacionada ao aumento da oferta e o avanço das safras desses produtos.
4: Pão francês e óleo de soja, por outro lado, registraram variações acima de 2%, de acordo com o levantamento da Conab. Os preços mais altos são explicados pelo aumento da demanda global por esses itens, além dos possíveis efeitos climáticos do El Niño sobre a safra 2026-2027. Reportagem Graziele Bezerra.
3: No dia do Cerrado, foram divulgados novos dados sobre o desmatamento.
2: A perda de vegetação nativa recuou 19% em agosto, segundo os alertas em tempo real do DETER.
3: Também foi assinada a portaria que identifica as áreas prioritárias do Cerrado para a segurança hídrica.
8: segundo maior bioma do Brasil, o Cerrado ocupa um quarto do território nacional e é a savana mais rica do mundo em biodiversidade. Situado sobretudo no Planalto Central, também tem papel fundamental na disponibilidade de água no país, como explica Humberto Lúcio Lima, diretor-presidente do Instituto Arvoredo, que atua na preservação do Cerrado.
9: É o bioma conhecido como caixa d'água do Brasil, por possuir 3 aquíferos, abastecer 8 das 12 bacias hidrográficas que nós temos e ter mais de 131 mil nascentes. Então é um bioma extremamente importante, não só para as mudanças climáticas, também como para a água potável no Brasil.
8: E um novo levantamento divulgado pelo governo federal mostrou que 51% de todo o território do Cerrado é considerado prioritário para a segurança hídrica do Brasil. Com base nisso, foi assinada uma portaria que cria um sistema de áreas prioritárias de recarga hídrica no Cerrado. Os dados das principais áreas estarão disponíveis para gestores, pesquisadores e população em geral. A medida visa identificar e proteger regiões estratégicas para manutenção dos recursos hídricos, como comentou o ministro do Meio Ambiente e Mudança do Clima, João Paulo Capobianco.
10: São vários estudos mostrando a redução da vazão nos principais rios do Cerrado. Esse dado das áreas prioritárias para recarga hídrica é algo absolutamente fundamental. Quando você apresenta com base sólida em dados científicos as áreas prioritárias, isso permite você organizar melhor os seus investimentos. É claro que todas são importantes, mas se nós temos recursos ainda não tão abundantes como gostaríamos, nós precisamos começar pelas áreas prioritárias.
8: Também nesta sexta-feira foram divulgados novos dados sobre o desmatamento no Brasil. Segundo informações do sistema DETER, Sistema de Detecção de Desmatamento em Tempo Real, do Instituto Nacional de Pesquisas Espaciais, os alertas de desmatamento no Cerrado caíram 19% em agosto, na comparação com o mesmo mês de 2025. A perda de vegetação nativa somou 238 quilômetros quadrados. Reportagem Gabriela Noronha.
2: O Ministério da Saúde confirmou 3 casos de sarampo em Tabatinga, no Amazonas.
3: Outros 2 foram confirmados em São Paulo, que já soma 32 pacientes esse ano.
2: O Brasil é considerado livre do vírus desde 2024, mas ainda registra casos esporádicos.
3: A vacinação é a principal forma de evitar a transmissão da doença. O imunizante é oferecido gratuitamente pelo SUS.
11: Após a confirmação nesta semana de 3 casos de sarampo no estado do Amazonas, o Ministério da Saúde intensificou as ações de vigilância na região. Os esforços são para interromper possíveis cadeias de transmissão do vírus. Os casos foram confirmados em Tabatinga, na fronteira entre Brasil, Colômbia e Peru. Os episódios ocorreram em pessoas que vieram da cidade de Alto Monte, no Peru, sem histórico de vacinação contra o sarampo. Além do Amazonas, o Ministério da Saúde mantém alerta para São Paulo, que registrou 32 casos neste ano, 2 pacientes confirmados esta semana. Medidas de vigilância sanitária e vacinação estão sendo tomadas e não há registro de circulação do vírus para além das cidades de Guarulhos, São Bernardo do Campo e a capital paulista, que registra 29 dos 32 casos. O Brasil é certificado como livre do vírus desde 2024, mas ainda registra casos esporádicos, principalmente relacionados à importação do vírus de outros países. O sarampo já foi uma das principais causas de mortalidade infantil em todo o mundo. A transmissão ocorre pelas vias aéreas, ao tossir, espirrar, falar ou respirar. A doença possui alto nível de contágio. Quando a pessoa é infectada, ela pode transmitir o vírus para 90% das pessoas próximas que não estejam imunes. A vacinação é a principal forma de evitar novos casos. Os imunizantes são oferecidos gratuitamente pelo SUS e integram um calendário nacional de vacinação para pessoas de 12 meses a 59 anos. Há 2 vacinas disponíveis no SUS para proteção contra a doença: a tríplice viral, que protege contra sarampo, cachumba e rubéola, e a tetraviral, que além dessas 3, imuniza também contra a varicela. Edinaldo Júnior para a Voz do Brasil.
2: O PrevBarco, uma espécie de agência flutuante do INSS, leva serviços e informações de previdência social a comunidades isoladas do país.
3: Em setembro, a embarcação vai iniciar uma nova operação no Amapá.
2: Entre 28 de setembro e 9 de outubro, atenderá comunidades do arquipélago do Bailink. Depois segue para o município de Cotias, onde permanece até 23 de outubro.
3: Mas, antes de seguir para o Amapá, o PrevBarco estará em Chaves, no arquipélago do Marajó, no Pará, de 14 a 25 de setembro.
2: Não é necessário realizar agendamento prévio. O atendimento ocorre por ordem de chegada durante a permanência da embarcação em cada localidade.
3: Estudantes do ensino médio de todo o Brasil têm até 15 de setembro para se inscrever na primeira edição nacional da Olimpíada Nacional de Empreendedorismo.
2: O evento é individual e gratuito.
3: E os finalistas vão participar de uma imersão em empresas parceiras do projeto.
5: A competição começa no dia 18 de setembro com uma prova online de caráter diagnóstico. As questões envolvem raciocínio lógico, inovação e empreendedorismo com situações do cotidiano. Os 100 mil estudantes com melhor desempenho avançam para a segunda fase, marcada para 9 de outubro. Nessa etapa, a prova será dissertativa e os estudantes deverão desenvolver propostas de soluções e modelos de negócios. Os 100 melhores colocados no ranking nacional serão selecionados para a fase final. O secretário nacional de Inclusão Socioprodutiva, MEIS e Cooperativismo, do Ministério do Empreendedorismo, da Microempresa e da Empresa de Pequeno Porte, Danilo Cabral, disse que os finalistas participam de um curso intensivo de curta duração voltado ao aprimoramento dos projetos, desenvolvimento de produtos e elaboração de planos de negócio.
12: É linkar aqueles que estão na escola, que precisam identificar essa vocação, qualificar, formar para poder empreender, com esse mundo do trabalho. É o papel do ensino médio, é formar para a cidadania e formar para o mundo do trabalho. Essa imersão vai durar 3 dias, onde aí sim os alunos já terão que apresentar um produto, um plano de negócio, e disso sairá 27 finalistas.
5: Além das provas, a programação prevê atividades de formação para estudantes, professores e escolas participantes. A etapa nacional será realizada em Brasília no dia 10 de dezembro. As inscrições são gratuitas e podem ser feitas pela internet até 15 de setembro. O endereço é one.ufma.br. Com locução de Natália Koslick, reportagem Pablo Mundim.
2: O uso da biometria digital ou um reconhecimento facial já faz parte da vida das pessoas hoje em dia.
3: Seja para fazer uma transação bancária ou para acessar o gov.br, por exemplo, esse tipo de procedimento agiliza o acesso a serviços e informações, protegendo os dados dos usuários.
2: Vamos saber como esses dados são armazenados e que cuidados extras podem ser tomados no ambiente digital.
13: Fazer uma selfie, aquela foto de si mesmo, virou rotina não só para as redes sociais. Também é com ela que é possível acessar portarias de prédios, desbloquear o celular, abrir aplicativos bancários ou entrar no portal gov.br, por exemplo. A biometria facial e a digital, aquela que lê as impressões digitais, estão presentes no dia a dia do cidadão. A tecnologia confirma a identidade do usuário em segundos e cria uma camada extra de proteção. Laerte Peota de Melo, professor da Universidade de Brasília e especialista em cibersegurança, explica que há diferenças nos sistemas biométricos de acordo com a finalidade.
14: Tanto os bancos quanto sistemas assim, que a gente chama de sistemas críticos, eles têm um sistema biométrico muito mais eficiente. Ele é diferente do que a gente usa no celular, no nosso dia a dia. A biometria que você usa no celular é para acessar os seus dados que estão no seu aparelho. Então, são sistemas bem diferentes.
13: A biometria digital analisa os padrões únicos dos dedos das mãos. Já o reconhecimento facial mapeia pontos e contornos do rosto, como a distância entre os olhos e o formato do queixo. No Brasil, a biometria é classificada como dado pessoal sensível pela Lei Geral de Proteção de Dados. As empresas são obrigadas a explicar o motivo da coleta, armazenar os dados de forma segura e excluí-los quando não forem mais necessários. Gustavo Henrique de Souto Silva, subsecretário de Planejamento Planejamento e Tecnologia da Informação do Ministério das Comunicações explica que essas informações são protegidas.
15: Quando a gente fala de segurança e as pessoas têm esse medo daquele dado vazar, é que esses dados, eles são muito bem protegidos, são criptografados e assim, não é qualquer pessoa ou empresa que tem acesso a isso. E esses dados não é disponível, acessível de forma indiscriminada. Então, eles têm um controle de acesso.
13: E alguns procedimentos simples podem ajudar a proteger a identidade e os dados sensíveis no ambiente digital, como ativar a verificação em duas etapas em suas contas, usar um gerenciador de senhas para armazenar os dados e proteger o chip do seu celular nas configurações do telefone. Reportagem Luciana Colares de Holanda.
3: A identificação biométrica virou política nacional pelo Ministério de Portos e Aeroportos. O objetivo é modernizar o controle de acesso e ampliar a segurança nos sistemas de transporte do país.
2: A iniciativa padroniza o uso de tecnologias como reconhecimento facial e digital em aeroportos, portos, instalações portuárias e hidrovias.
3: E a biometria deixa o sistema nos aeroportos mais moderno, mas tem coisas que só dependem do ser humano para a viagem ser mais tranquila, como disciplina e educação.
2: Tumultos, brigas ou até mesmo piadinhas fora de hora em aeroportos ou aviões podem causar um verdadeiro transtorno para muitas pessoas, como atrasos de voos e até pousos de emergência.
3: Agora, os passageiros que não respeitarem as regras serão penalizados com multas altas e podem chegar a ficar proibidos de viajar por até um ano.
2: E para alertar os viajantes sobre essas mudanças, o Ministério de Portos e Aeroportos lançou a campanha Parece Exagero, é Segurança.
16: O passageiro indisciplinado é aquele que comete atos que violam e comprometem a segurança, a tranquilidade e a dignidade de outras pessoas. O analista de marketing João Gabriel Palhão conta que já presenciou um desses atos que provocou atrasos e estresse nos passageiros.
17: Vindo aqui para Brasília mesmo, presenciei isso com um caso de notebook. Desde o início do voo, a comissária já avisou, na hora que ela passava perto, o cara tirava, mas sempre voltava. Então foi o voo inteiro dando trabalho.
16: A campanha Parece Exagero, mas é Segurança foi motivada pelo aumento de episódios envolvendo passageiros indisciplinados a bordo das aeronaves e nos aeroportos do país. Segundo o Ministério de Portos e Aeroportos, o Brasil registrou 881 casos de indisciplina no transporte aéreo entre janeiro e junho de 2026. Desse total, 154 episódios poderiam comprometer de forma grave a segurança operacional. A assistente social Maria Bezerra afirma que essas atitudes prejudicam muitas pessoas.
18: A gente pode perceber em vários voos problemas com um ou outro passageiro, ou uma ou outra também, que pensam que o umbigo dela fala por todo mundo, não é? Então, eu acho que é bastante interessante a gente pensar que um voo com mais de 100 pessoas, além de mim, todos têm direito. E uma pessoa não pode impedir o bem-estar das demais.
16: Além da campanha, a ANAC, Agência Nacional de Aviação Civil, definiu um conjunto de medidas para enfrentar situações que possam comprometer a segurança e o funcionamento das operações aéreas por causa de passageiros indisciplinados. Entre as punições estão aplicação de multas, além de ter o direito de viajar suspenso por um ano. Como explica o superintendente de infraestrutura aeroportuária da Agência de Aviação Civil, Giovano Palma.
19: Então há uma multa de até R$17.500 para os casos graves. São aqueles casos de agressão do pessoal do balcão de check-in, agressão do pessoal que faz o controle de segurança ou também informação falsa de bomba. E ainda nós temos os casos gravíssimos, que são aqueles casos a bordo da aeronave, em que há, por vezes, uma agressão ao tripulante e que inviabiliza esse tripulante de continuar trabalhando dentro da aeronave. E se um tripulante, ele acaba por uma agressão não podendo trabalhar, isso afeta a segurança, principalmente no momento de emergência. que além da multa, pode haver um impedimento de voar por até 6 ou 12 meses, né?
16: As novas medidas passam a valer a partir de 14 de setembro. Reportagem Cleide Lopes.
3: Para saber mais sobre a resolução 800 da ANAC, que cria regras para atos de indisciplina, acesse pareceexagero.com.br.
2: Estudantes que ingressaram em cursos presenciais de licenciatura este ano já podem se inscrever no PEDMEIA Licenciaturas.
3: O prazo vai até o dia 19 de dezembro, enquanto houver vagas.
2: Podem participar estudantes que tiveram pelo menos 650 pontos no Exame Nacional do Ensino Médio, Enem, e foram matriculados por meio do Sisu, ProUni ou Fies.
3: A bolsa é de R$ 1.050 por mês durante todo o curso. Desse valor, R$ 700 podem ser sacados todo mês e R$ 350 ficam em poupança.
2: As inscrições devem ser feitas pela plataforma Freire no site freire.caps.gov.br.
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3: Hoje vamos viajar até o sertão do Nordeste, no interior do Piauí.
2: É na Serra da Capivara que encontramos a maior quantidade de arte rupestre no Brasil.
3: Além do valor histórico, por lá é possível fazer trilhas, escaladas, passeios de bicicleta e até voos livres.
20: Sinônimo de fofura e tranquilidade, a capivara virou febre mundial.
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20: Maria Luísa Fukushima Rodrigues, de 5 anos, é fã desse animal que vive perto de lagos e rios em várias partes do país.
22: Maria Luísa, qual é o seu bichinho preferido?
23: Capivara.
22: E por quê?
23: Porque eu gosto muito que ela me ensina a nadar, porque ela é bem fofinha.
20: Nas redes sociais, a capivara também virou fenômeno pop, com vídeos que mostram a rotina sociável dessas adoráveis criaturas.
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20: O sucesso é tanto que a capivara ganhou um dia mundial, comemorado na próxima segunda-feira. E no Brasil, a fama do bichinho não é diferente. E hoje vamos conhecer um lugar que leva o nome da nossa estrela. No interior do Piauí, a arqueóloga Niede Guidon encontrou em 1979 um verdadeiro tesouro da história. Vestígios humanos de mais de 50 mil anos atrás. Mais de 1.300 sítios arqueológicos já foram catalogados na Serra da Capivara. São pinturas rupestres que registram cenas de caça, rituais, danças e outras atividades do cotidiano de povos que viveram na região. E para preservar toda essa história, foi criado o Parque Nacional da Serra da Capivara, no meio da Caatinga brasileira. Em 1991, o local entrou para a lista de Patrimônio Mundial da Unesco. Quem conta a história do desenvolvimento do local é a arqueóloga e pesquisadora Gisele Felice.
24: A ideia era fazer com que tivesse alguma coisa que pudesse gerar renda, melhorar a qualidade de vida das pessoas e, ao mesmo tempo, preservar o patrimônio cultural, que seriam os sítios arqueológicos com as pinturas rupestres, que são magníficas, e preservar o patrimônio natural.
20: E quem vai visitar, é bom saber que tem bastante coisa para ver, hein? Como disse o professor de geografia e guia turístico Wilke Amorim Lopes.
25: Ele tem vários atrativos. Nós temos cânions, nós temos a fauna, nós temos a flora, temos as pinturas rupestres, temos dois museus para proporcionar o turista, o visitante, a conhecer o Parque Nacional Serra da Capivara. Nós temos também fósseis da megafauna. Há 12 mil anos atrás, nós temos mais da megafauna, preguiça gigante, mastodonte, macrauchenha, iriamas.
20: A história a olhos vistos foi o que o professor universitário de Recife, em Pernambuco, Raimundo Nonato Ferreira, teve a oportunidade de mostrar ao filho de 10 anos na Serra da Capivara.
0: Ele mesmo disse que foi uma experiência sem igual, inclusive algumas coisas que ele tinha visto na escola, e agora ele pôde ter a oportunidade de visitar as pinturas rupestres, ver esses rastros deixados há mais de 5, 10, 15, 50 mil anos pelo homem americano, e ele pôde ver não só como foi descrito na sala de aula, mas pôde ver em loco. Então, assim, para ele foi uma experiência única.
20: Ficou curioso para conhecer mais sobre a história do parque, que fica no meio da Caatinga? A visita está aberta todos os dias, das 6 da manhã às 6 da tarde. Mas atenção, a entrada no parque só é permitida com guia credenciado do ICMBio. Tudo para proteger a biodiversidade do sertão e o legado das pinturas rupestres. Eu sou a Raquel Mariano e até a próxima viagem.
3: E na próxima sexta-feira, nós vamos celebrar o primeiro Dia Internacional das Cavernas, comemorado oficialmente em 13 de setembro. Até lá!
2: E essas foram as notícias do Governo Federal.
3: Fique agora com as notícias do Poder Judiciário e do Congresso Nacional. Boa noite, um bom fim de semana.
2: A gente volta na segunda-feira, uma boa noite.
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1: STF homologa planos estaduais contra violações de direitos no sistema prisional.
2: Telegram detalha ações contra desinformação em plano para eleições.
1: FGTS completa 60 anos neste mês.
2: Boa noite, eu sou Leandro Bezerra.
1: E eu sou Walter Lima.
2: STF confirma planos de reestruturação do sistema penitenciário de 14 estados.
1: Os demais estados e o DF tiveram os planos validados, mas com ressalvas. Carolina Chaves.
3: Em 2024, o STF homologou o Plano Pena Justa, que prevê medidas para enfrentar problemas históricos do sistema prisional. A partir dessas diretrizes, estados e Distrito Federal elaboraram planos locais. Agora, o Supremo também definiu como será feito o monitoramento das ações. Os tribunais de justiça terão que padronizar os procedimentos e monitorar o cumprimento das medidas previstas. Os corregedores gerais de justiça deverão acompanhar a execução dos planos com o apoio dos grupos de monitoramento e fiscalização do sistema carcerário. As informações deverão ser encaminhadas ao CNJ pelos comitês locais. Juízes corregedores de presídios e magistrados responsáveis pelas varas de execuções penais também poderão auxiliar na fiscalização.
2: Telegram apresenta plano de conformidade para as eleições.
1: A medida faz parte das ações do TSE para o combate da desinformação. Guilherme Firmino.
4: Segundo o plano, a plataforma poderá remover materiais potencialmente ilegais, restringir ou excluir contas em desacordo com o plano e usar marcadores para alertar os usuários sobre possíveis fraudes ou conteúdos falsificados. A plataforma também pode fazer a moderação de grupos, contas, bots e canais, através de denúncias ou por um sistema de detecção interna. A empresa deixa claro que as medidas abrangem apenas as funcionalidades públicas do serviço. As comunicações privadas permanecem protegidas e não são monitoradas.
2: Lei que criou o FGTS completa 60 anos no domingo, 13 de setembro.
1: O fundo foi criado em 1966. Larissa Batista.
5: Há 60 anos, o FGTS funciona como uma rede de proteção para quem trabalha. O empregador deposita todo mês e sem descontar do salário o valor em uma conta vinculada. Esse dinheiro pode ser sacado nas situações previstas em lei, mas é preciso ficar de olho. Cerca de 1,5 milhão de empregadores devem juntos 11 bilhões de reais em FGTS. Por isso, você deve prestar atenção e conferir os depósitos todo mês pelo aplicativo Meu FGTS.
2: Justiça recebe denúncia e ex-deputado TH Joias torna-se réu por corrupção.
1: A denúncia foi apresentada pelo Ministério Público Federal, Vanessa Pereira.
6: A denúncia contra o ex-deputado estadual TH Joias e outras quatro pessoas foi recebida pelo Tribunal Regional Federal da 2ª Região nesta semana. De acordo com o MPF, o esquema envolvia a ocupação de cargos públicos, o vazamento de dados policiais e a facilitação de vantagens ilícitas. Além da condenação pelos crimes imputados, o MPF requereu ao tribunal a manutenção das medidas cautelares pessoais e patrimoniais fixadas pela justiça. O tribunal manteve a prisão preventiva dos acusados, ordenou a transferência do ex-deputado para a penitenciária federal e deu aval ao compartilhamento de provas e uso de bens apreendidos.
2: Medida protetiva não pode impor à vítima de crime sexual o ônus de se afastar do acusado no trabalho.
1: Essa decisão é do ministro Antônio Carlos Ferreira do STJ, Fátima Uchoa.
7: Inicialmente, a medida protetiva determinava que o acusado mantivesse distância mínima de 100 metros da vítima de crime sexual e não tivesse contato com ela, que trabalha na mesma instituição. Mas devido à dinâmica profissional, o homem superior e hierárquico comparecia ao local de trabalho da mulher, o que a fazia se afastar das atividades para cumprir a ordem judicial. O ministro Antônio Carlos Ferreira ampliou a medida protetiva de urgência para proibir o investigado de ir ao local de trabalho da vítima. Segundo o ministro, a proteção legal não pode funcionar para obrigar a própria vítima a restringir atividades profissionais para não se encontrar com o investigado.
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2: A você uma boa noite.
1: Um bom fim de semana e até segunda-feira.
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1: Eu sou Humberto Pinheiro e estes são os destaques de hoje do Jornal do Senado, que começa agora. Projeto que autoriza trabalho com reciclagem a presos dos regimes fechado e semiaberto está pronto para votação. Sem aprovação pelo Congresso, 5 medidas provisórias perdem a validade. Congresso participa de campanha Setembro Amarelo de prevenção ao suicídio. Boa noite. Presos dos regimes fechado e semiaberto poderão trabalhar com reciclagem de materiais. É o que prevê um projeto que já foi aprovado pela Comissão de Meio Ambiente e agora está pronto para ser analisado pela Comissão de Constituição e Justiça. A proposta altera duas legislações para viabilizar o trabalho de pessoas presas na coleta e na reciclagem de materiais. Mais detalhes com o repórter César Mendes.
2: O projeto em análise na Comissão de Constituição e Justiça permite a participação de presos em atividades de limpeza urbana e de manejo de resíduos sólidos. Iniciativas que, segundo o autor, senador Sérgio Petecão, do PSD do Acre, vão contribuir para a ressocialização e para o desenvolvimento sustentável. O texto, aprovado pela Comissão de Meio Ambiente em junho, muda duas legislações para que isso seja possível. A Lei de Saneamento Básico, incluindo a possibilidade de que a triagem de resíduos seja realizada pelos condenados, e a Política Nacional de Resíduos Sólidos, para que o desenvolvimento de projetos de reciclagem por presos seja considerado como uma das iniciativas atendidas prioritariamente por linhas de financiamento público. O texto original previa ainda mudanças na Lei de Execução Penal, mas isso foi retirado da proposta sob a justificativa de que já existem normas legais que autorizam o funcionamento de oficinas de reciclagem nos presídios, como explicou o relator designado, senador Confúcio Moura, do MDB de Rondônia.
3: Devemos reconhecer que, pelo atual regulamento jurídico, não há vedação alguma para a implantação de oficina de reciclagem de resíduos sólidos nas unidades prisionais, já existindo, inclusive, experiência nesse segmento.
2: Se for aprovado na comissão e não houver recurso para a votação no plenário, o projeto seguirá para a Câmara dos Deputados.
1: Entre meninas de 15 a 19 anos, o Brasil registrou mais de 289 mil partos em 2023. O dado foi divulgado pelo Ministério da Saúde e alerta para a gravidez na adolescência. Para prevenir a gestação nessa faixa etária, o Senado analisa um projeto de lei que torna obrigatória a veiculação de campanhas educativas sobre a prevenção da gravidez na adolescência e os riscos físicos e mentais relacionados ao aborto. A divulgação deve ocorrer no rádio, na televisão, nas redes sociais, nos cinemas, nas lojas de aplicativos e em jogos eletrônicos voltados para adolescentes. A iniciativa já foi aprovada pela Comissão de Direitos Humanos, onde contou com parecer favorável da senadora Damares Alves, do Republicanos do Distrito Federal. Ela pontuou a importância de incluir também o público masculino nas ações de conscientização sobre a gravidez entre os adolescentes. Atualmente, a proposta aguarda a análise da Comissão de Assuntos Sociais.
4: Estudos apontam que campanhas que incluem os meninos e as meninas são mais eficazes, pois promovem uma cultura de responsabilidade compartilhada, empatia e respeito mútuo.
1: Sem aprovação pelo Congresso, 5 medidas provisórias acabaram perdendo a validade. Entre elas está a que trata do novo Desenrola Brasil, programa do governo federal voltado à renegociação de dívidas de pessoas físicas. Repórter Pedro Pincer.
5: Entre elas está a MP do novo Desenrola Brasil, programa do governo federal voltado à renegociação de dívidas de pessoas físicas. Os devedores que participassem do programa teriam o CPF bloqueado em plataforma de apostas de cota fixa no prazo de 12 meses após a assinatura do contrato de renegociação. Para o senador Paulo Paim, do PT do Rio Grande do Sul, essa exigência era acertada.
6: Quem já está endividado não pode ser empurrado para um ciclo ainda mais grave de perdas, especialmente em um ambiente como o das apostas online.
5: Também perderam validade 4 medidas provisórias editadas pelo governo para reduzir os impactos impactos econômicos dos conflitos no Oriente Médio. Uma delas destinava 14 bilhões e meio de reais para financiar a compra de veículos como caminhões, ônibus e micro-ônibus.
1: A fachada do Congresso Nacional está com uma iluminação especial até domingo, em apoio ao Setembro Amarelo, campanha de prevenção ao suicídio. A ação acontece na semana em que o assunto foi debatido no Senado. Reportagem de Yasmin Rodrigues.
7: A iluminação especial amarela do Congresso reforça a campanha Setembro Amarelo, que busca reduzir o estigma e estimular a procura por ajuda. Um dos requerentes foi a senadora Damaris Alves, do Republicanos do Distrito Federal, que nesta quinta-feira, 10 de setembro, data nacional de prevenção do suicídio, presidiu uma audiência pública sobre o assunto na Comissão de Direitos Humanos.
8: O Congresso Nacional está fazendo sua parte. Nós estamos aprovando leis todos os dias sobre o tema. Será que são só leis que nós vamos ter que construir ou nós vamos ter que fazer entregas de políticas públicas efetivas? Mas esse é um tema que não depende só do poder público.
7: Para quem precisa de apoio, o Centro de Valorização da Vida oferece atendimento gratuito e sigiloso pelo telefone 188, 24 horas por dia.
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10: Meu nome é Marta Garski, eu moro em Brasília e eu gostaria de saber por que nessas eleições serão escolhidos dois senadores.
9: Quem responde é o consultor legislativo Gilberto Guerzoni.
11: Marta, a nossa Constituição prevê que o Senado é renovado de forma alternada de um terço e dois terços. Então, a cada 4 anos, a gente elege senadores, alternadamente um senador e dois senadores, uma vez que cada estado e o Distrito Federal tem 3 senadores. Então, neste ano, nós vamos escolher 2 senadores porque há renovação de 2/3 da casa.
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1: E neste ano, fique atento. A votação é de 2 senadores e serão 2 votos para candidatos diferentes. Ou seja, é preciso escolher um candidato ou candidata, confirmar o voto e depois registrar o segundo voto para outro candidato. Se o eleitor digitar o mesmo número 2 vezes, o primeiro voto será considerado válido, mas o segundo será anulado. E tem outro detalhe importante. Na eleição para senador, não é possível votar apenas no número do partido. O voto precisa ser dado a um candidato. Se o eleitor digitar somente o número da legenda, o voto será considerado nulo. Para não esquecer os números, o eleitor pode levá-los anotados em um papel no dia da eleição. O primeiro turno será no dia 4 de outubro. E para ajudar o eleitor a se informar, o Senado Federal preparou uma página especial com informações sobre as eleições. O conteúdo está disponível em senado.leg.br/eleições. Com edição de Paula Groba e trabalhos técnicos de Eliseu Caires, o Jornal do Senado fica por aqui. Acompanhe agora as notícias do Tribunal de Contas da União e da Câmara dos Deputados. Boa noite e um bom fim de semana.
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13: No dia 17 de setembro, o Tribunal de Contas da União realiza workshops sobre golpes digitais que usam o nome de órgãos públicos para enganar cidadãos. O encontro vai apresentar formas de prevenir e identificar fraudes, além de técnicas para retirar páginas e conteúdos falsos da internet. Os principais golpes em instituições públicas envolvem programas sociais falsos, fraudes em benefícios, cobranças indevidas e páginas falsas do gov.br. Os criminosos também usam e-mails, SMS e WhatsApp para enganar as vítimas. O workshop é voltado a profissionais e gestores da área de segurança da informação, tecnologia e comunicação, mas aberto a toda a população. A transmissão será pelo canal do TCU no YouTube às 15h. Saiba mais em tcu.gov.br.
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15: Deputados aprovam projetos para estruturar e incentivar o futebol feminino.
16: Câmara dá preferência a candidato afastado do convívio familiar no ProUni.
15: Povos tradicionais deverão autorizar empreendimentos em seus territórios.
16: Boa noite. Avança na Câmara projeto que prevê autorização dos povos tradicionais à realização de obras e empreendimentos em seus territórios. A repórter Silvia Munhato traz mais informações sobre a proposta.
17: A Comissão de Amazônia dos Povos Originários e Tradicionais da Câmara dos Deputados aprovou o projeto que exige consulta prévia e autorização de povos indígenas, quilombolas e outras comunidades tradicionais antes do licenciamento de obras e empreendimentos que possam afetá-los. Pela proposta, os povos e comunidades tradicionais terão acesso prévio às informações sobre o empreendimento e seus possíveis impactos, com prazo adequado para análise e manifestação. O texto prevê ainda que as regras da consulta sejam definidas em conjunto com os grupos potencialmente afetados, respeitando suas tradições, idiomas e formas próprias de organização social. Em caso de divergência entre os moradores impactados e o empreendedor, prevalecerá a decisão da população afetada. A relatora foi a deputada Célia Chacriabá, do PSOL de Minas Gerais.
18: Nós estamos protegendo com esse projeto o direito mais sagrado, também o território e também a prevenção da saúde. A instalação desses aterros contamina os lençóis freáticos, provoca a insegurança alimentar, nutricional e também o adoecimento da população, provocando um verdadeiro ecocídio. Nenhum empreendimento desse porte pode passar por cima da identidade e do bem viver de nossos povos.
17: A versão original do texto apenas proibia a instalação de aterros sanitários em territórios de povos e comunidades tradicionais. A relatora, no entanto, ampliou o alcance da medida para abranger qualquer empreendimento capaz de provocar impactos diversos sobre essas populações. A relatora afirmou que a legislação já garante a participação desses povos, mas essas consultas nem sempre são respeitadas. Por causa da alteração do texto, o deputado Capitão Alden, do PL da Bahia, requereu que o projeto também seja analisado pela Comissão de Desenvolvimento Econômico. Segundo ele, as mudanças afetam a segurança jurídica dos processos de licenciamento. A proposta que condiciona a realização de empreendimentos em terras indígenas, a concordância desses povos ainda deve ser analisada pelas comissões de desenvolvimento urbano e de Constituição e Justiça. Da Rádio Câmara de Brasília, Silvia Munhato.
14: Direitos Humanos.
15: Em modo, o PT do Rio de Janeiro defende a aprovação de projeto que cria uma política nacional para a população em situação de rua. Relator da proposta, ele afirma que um dos objetivos é combater a aporofobia, definida como medo, rejeição ou distanciamento em relação às pessoas pobres.
19: Aporofobia é um termo que poucas pessoas talvez tenham familiaridade com ele, mas é pavor aos pobres, isso é temor aos pobres, medo dos pobres, quer dizer, distanciamento dos pobres. E nós sabemos que há muitas pessoas empobrecidas no nosso país, a população em situação de rua, na última contagem que temos, ela chega a quase 350 mil pessoas no Brasil, e são homens e mulheres, nossos irmãos e irmãs, que merecem ser respeitados e que têm direito aos direitos que qualquer cidadão brasileiro tem.
16: Raymond pondera que a iniciativa busca não apenas

0: estaduais de segurança pública. O projeto do deputado estabelece regras de transparência para as plataformas e atualiza a legislação sobre exploração sexual infantil na internet.
1: Sóstenes Cavalcante, do PL do Rio de Janeiro, apresentou o projeto que proíbe a venda de réplicas da carteira de identificação da pessoa com transtorno do espectro autista e de documentos semelhantes. Ele explica que o objetivo é evitar a fraude do documento de forma gratuita.
0: Sóstenes Cavalcante afirma que essa comercialização pode levar famílias a comprar documentos sem validade oficial, além de abrir espaço para o uso indevido de benefícios. O projeto do parlamentar prevê multa de R$1.000 a R$10.000, com valor dobrado em caso de reincidência.
1: Projeto de Luísa Erundina, do PSOL de São Paulo, determina que o crime de feminicídio nunca seja considerado crime militar. A deputada entende que esses casos devem ser julgados pela justiça comum, mesmo que o crime ocorra em quartéis ou envolva integrantes das Forças Armadas.
0: Luísa Erundina argumenta que o feminicídio é motivado pelo ódio e pela violência de gênero e não tem relação com a disciplina militar. Para ela, a medida garante que os acusados sejam julgados pelo tribunal do júri para evitar decisões corporativistas.
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0: novas leis viabilizaram a Copa Feminina de 2027 e propostas aprovadas reforçam o protagonismo das mulheres no futebol. A reportagem é de José Carlos Oliveira.
1: A realização da Copa Feminina de Futebol e o fortalecimento do protagonismo das mulheres no esporte passam pelo Congresso Nacional. Deputados e senadores já aprovaram leis que viabilizam a competição prevista para 2027 e analisam várias propostas de incentivo permanente às jogadoras desde as divisões de base. Uma das leis, já em vigor, permite que as 8 cidades sedes da Copa deem isenção de ISS, Imposto sobre Serviços, para empresas envolvidas na organização do evento. Outra lei regulamenta direitos e deveres da União e da FIFA durante a Copa. A relatora do texto na Câmara, a deputada Gleisi Hoffmann, do PT do Paraná, destacou os reflexos positivos da competição para o Brasil.
2: Ao investir em um grande evento, cria empregos, estimula a economia do turismo e melhora a infraestrutura com o legado de obras. Contribuirá para o alcance de objetivos como viabilizar a entrega de infraestrutura esportiva e para esportiva e a fomentar a prática do futebol feminino em todas as regiões do Brasil.
1: A chamada Lei Geral da Copa Feminina traz regras sobre comércio nas áreas dos eventos, publicidade, exploração de marcas e imagens, concessão de vistos para trabalhadores estrangeiros, venda de ingressos, segurança pública e funcionamento de serviços durante a competição. A aprovação não foi unânime. O deputado Kim Kataguiri, do Missão de São Paulo, lembrou a Copa Masculina de 2014 para criticar o fato de o Brasil sediar outro evento da FIFA.
3: O discurso de que a Copa deixa infraestrutura, deixa legado é falacioso, a gente já escutou essa balela, não deixou nada. A FIFA vem, saqueia o país e depois vai embora.
1: O Brasil participou de todas as 9 edições anteriores da Copa Feminina e tem a maior artilheira da competição, a alagoana Marta, com 17 gols em 22 jogos de 6 Copas. A Copa Feminina de 2027 será a primeira na América do Sul. Vai reunir 32 seleções entre 24 de junho e 25 de julho do ano que vem, com jogos em Belo Horizonte, Brasília, Fortaleza, Porto Alegre, Recife, Rio de Janeiro, Salvador e São Paulo. A Câmara ainda analisa vários outros projetos de lei para incentivar o futebol feminino. Os textos tratam de incentivos financeiros e superação da discriminação de gênero, entre outros temas. O deputado Marcos Braz, do PSDB do Rio de Janeiro, tem proposta com foco nas categorias de base.
4: Obriga que escolinhas de projetos de futebol financiados com dinheiro público federal ofereçam turmas

0: femininas. Não dá mais para o Estado financiar projeto esportivo que só enxerga o menino. Se tem verba pública, tem que ter vaga para menina também. Assim que a gente forma a próxima Marta.
1: A ex-deputada Carla Aires, do PT de Santa Catarina, atualmente vereadora em Florianópolis, é autora de projeto de lei que cria o marco legal do futebol feminino. Da Rádio Câmara de Brasília, José Carlos Oliveira.
2: Homenagem.
3: A Câmara realizou sessão solene para a entrega da medalha do mérito evangélico Daniel Berg e Gunnar Wingren, por iniciativa de Raimundo Santos, do PSD do Pará. Ele lembra que 12 pessoas foram homenageadas com a medalha.
4: Então, o reconhecimento que a Câmara dá com essa medalha precisa reconhecer aquelas pessoas ou instituições que tiveram serviço de cunho evangelístico, mas com seus reflexos notadamente percebidos em favor da sociedade, levando não só o evangelho, mas levando a cidadania, a inclusão social, o apoio às pessoas desassistidas, onde o Estado às vezes não consegue chegar. É importante saber que essas igrejas não chegam sozinhas ali. Há líderes, há pastores, há pastoras, pessoas ou instituições que prestaram grande serviço de evangelização, mas que os reflexos alcançaram centenas, milhares, milhões de pessoas.
2: A sessão solene para a outorga da medalha do mérito evangélico Daniel Berg e Gunnar Wingren aconteceu em junho. Segundo Raimundo Santos, a escolha do mês é uma homenagem ao aniversário da Assembleia de Deus, fundada em 18 de junho de 1911, na cidade de Belém, no Pará.
5: Saúde.
3: A Câmara aprovou o projeto que obriga o acompanhamento em tempo real dos estoques de medicamentos do SUS. A reportagem é de Marcelo Larcher.
6: A Câmara dos Deputados aprovou o projeto que cria um sistema para acompanhar em tempo real o consumo, o abastecimento e o estoque de remédios e produtos do Sistema Único de Saúde, o SUS. O projeto, já aprovado pelo Senado, determina que o governo federal, estados e municípios devem manter em conjunto dados atualizados sobre a quantidade de produtos e medicamentos em estoque. Isso vai permitir um acompanhamento constante dos níveis de produtos à disposição, inclusive das farmácias populares. A administração do sistema será compartilhada entre os gestores federais, estaduais e municipais do SUS. A justificativa para o projeto foi um relatório do Tribunal de Contas da União que apontou falha do Ministério da Saúde no acompanhamento dos estoques de medicamentos usados durante a pandemia de Covid-19. A proposta foi aprovada de maneira simbólica pelo plenário da Câmara. Antes disso, o relator na Comissão de Seguridade Social e Família, deputado Luiz Lima, do Novo do Rio de Janeiro, disse que a criação de um sistema que possibilite a consulta aos estoques públicos de medicamentos e produtos para a saúde contribui para a eficácia e transparência da gestão. Mauro Junqueira, secretário executivo do Conselho Nacional de Secretarias Municipais de Saúde, o CONASENS, disse apoiar o controle de estoque, mas apontou problemas que precisam ser sanados para que haja um acompanhamento em tempo real. Ele explicou que o que foi acertado após o relatório do TCU foi a atualização diária dos dados na Base Nacional de Assistência Farmacêutica, o sistema atual, de modo que se saiba o nível de estoque relativo ao dia anterior. Para Mauro Junqueira, nem todos os municípios conseguem hoje fazer esse controle em tempo real.
7: Tem muitos municípios com dificuldade de conectividade, de infraestrutura. Além disso, o SUS gera diariamente um volume muito grande de dados que precisam ser armazenados, processados e integrados. CONASEMES, como a voz dos municípios no SUS, é totalmente favorável à transformação digital no SUS, mas para chegar ao controle em tempo real em todo o país, é preciso superar desafios importantes de conectividade, de infraestrutura e do subfinanciamento do Sistema Único de Saúde.
6: O projeto que cria um sistema para acompanhar em tempo real o consumo, o abastecimento e o estoque de remédios e produtos para a saúde no SUS será enviado para a sanção presidencial e já pode virar lei. Da Rádio Câmara de Brasília, com informações de Antônio Vital, Marcelo Larcher.
2: Paulo Soares, do Podemos de São Paulo, trabalha em projeto para atualizar a tabela do SUS e melhorar o financiamento de santas casas e hospitais filantrópicos. O deputado afirma que a defasagem nos valores pagos por procedimentos médico-hospitalares compromete o funcionamento dessas unidades.
8: São santas casas vivendo no sufoco, são hospitais filantrópicos à beira da falência, são irmandades tentando entregar a chave para a promotoria para ver o que se faz com aquilo, porque não há uma sustentabilidade financeira daquilo tudo. Como é que se sustenta hoje uma santa casa, um hospital filantrópico, sendo que alguns dos procedimentos prestados ali dentro estão com a tabela defasada perante o SUS há 20, 23 anos?
3: Paulo Soares defende revisões periódicas da tabela para que os hospitais não dependam de negociações políticas pontuais. Ele também aponta que a medida pode ajudar a descentralizar atendimentos, reduzindo deslocamentos de pacientes de cidades menores para polos regionais.
5: Economia.
2: A Câmara aprovou o projeto que estabelece diretrizes para fortalecer a indústria brasileira com estímulos à inovação e à geração de empregos. Márcio Biolchi, do MDB do Rio Grande do Sul, apoia o texto que também busca reduzir a dependência de produtos e tecnologias estrangeiras.
3: Márcio Biolchi ressalta que entre as medidas previstas estão incentivos à produção nacional por meio de bens e serviços desenvolvidos no país. A proposta ainda reforça mecanismos de defesa da indústria brasileira diante de práticas comerciais consideradas prejudiciais no mercado internacional.
2: Delegado Caveira, do PL do Pará, apresentou o projeto para proteger consumidores que utilizam poços, cisternas ou outras fontes regulares de abastecimento de água. A proposta visa impedir que concessionárias obriguem esses usuários a desativar a fonte alternativa por existir rede pública disponível.
3: O texto de delegado Caveira também proíbe a cobrança de tarifa quando o serviço não é utilizado. De acordo com a proposta, nos imóveis abastecidos por fontes alternativas, a cobrança pelo esgoto deverá considerar o volume efetivamente medido ou outro método técnico de cálculo.
5: Transportes.
2: Projeto de Fernando Monteiro, do PSD de Pernambuco, pune concessionárias de aeroportos por atrasos e falhas em serviços. A proposta autoriza a Agência Nacional de Aviação Civil, a ANAC, a aplicar sanções a concessionárias que descumprirem indicadores de qualidade em etapas como desembarque e restituição de bagagens.
3: Pelo texto de Fernando Monteiro, as penalidades variam de advertências e multas até a caducidade da concessão em casos graves. Para o congressista, a medida protege o passageiro e garante a eficiência no atendimento pós-pouso.
5: Educação.
2: A Câmara aprovou a preferência no ProUni para candidatos afastados do convívio familiar. Conheça as medidas propostas com a repórter Paula Bittar.
9: A Comissão de Constituição e Justiça da Câmara aprovou uma proposta que dá prioridade em caso de empate na fase de pré-seleção do programa Universidade para Todos, o ProUni, a estudantes com histórico de afastamento do convívio familiar. O afastamento deverá ter sido motivado por negligência, discriminação, exploração, violência, crueldade ou opressão. O relator, deputado Roberto Duarte, do Republicanos do Acre, ressaltou que a proposta está alinhada a preceitos constitucionais, como o princípio da dignidade humana, o direito à educação como dever do Estado e o princípio da igualdade.
10: Esses jovens enfrentaram barreiras imensas até aqui. Garantir o acesso ao ensino superior é dar a eles a oportunidade de reconstruir suas histórias com dignidade e conquistar a independência financeira. A educação transforma vidas e quando formamos profissionais que superaram tantas adversidades, fortalecemos toda a nossa sociedade.
9: A proposta que dá prioridade em caso de empate na fase de pré-seleção do programa Universidade para Todos, o ProUni, a estudantes com histórico de afastamento do convívio familiar vem do Senado, onde já foi aprovada. Portanto, já pode seguir para a sanção presidencial, a menos que haja recurso para votação pelo plenário da Câmara. Da Rádio Câmara de Brasília, Paula Bittar.
3: Felipe Francischini, do Podemos do Paraná, pede que a Câmara, com o apoio do Tribunal de Contas da União, fiscalize a aplicação de recursos da merenda escolar em Grajaú, no Maranhão. A ideia é apurar possíveis irregularidades em uma licitação de mais de 12 milhões de reais.
2: Para Felipe Francischini, há indícios de entrega de alimentos antes da conclusão da licitação e um aumento de mais de 500% no valor do contrato em relação ao ano anterior. Ele defende ainda a identificação dos responsáveis e eventual ressarcimento ao erário, caso as irregularidades sejam confirmadas.
3: A Câmara analisa projeto que altera a Lei de Diretrizes e Bases da Educação para garantir aos pais ou responsáveis o direito prioritário de orientar a formação moral e ética dos filhos. Márcio Onaiser, do Solidariedade do Maranhão, explica que o objetivo é exigir que as escolas deem transparência sobre temas sensíveis.
2: O texto de Márcio Onaiser proíbe que escolas imponham conteúdos que contrariam contrariem as convicções familiares ou façam direcionamento ideológico. De acordo com o autor, a medida não cria censura, mas reforça a parceria e o diálogo entre a família e a escola.
3: Termina agora o jornal Câmara dos Deputados, produzido pela Rádio Câmara, com trabalhos técnicos de Everson Urani e a apresentação de José Carlos Andrade e Luciana Vieira. Uma boa noite para você.
2: Uma ótima noite. A Voz do Brasil está de volta na segunda-feira. Excelente fim de semana.
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1: Ô, compadre, comadre, estamos chegando aqui no Clube do Caipirão, defendendo as tradições culturais de nossa terra com grandes sucessos do nosso cancioneiro. Muita música, alegria pra você, que é o melhor ouvinte do mundo. Vamos que vamos.
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1: A sonoplastia do meu irmão, companheiro Zé Luquinha, assessoria e produção da dona Juju. Juntos nós vamos reviver um passado tão vivo e presente na história e na memória de cada um de nós amantes da música sertaneja. Com a proteção de Deus, estamos chegando!

0: Aí, boiada, Tonico e Tinoco, a dupla coração do Brasil, abrindo com chave de ouro mais uma edição do Clube do Caipirão.
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0: Opa, que maravilha, mais uma vez, seja muito bem-vindo, compadre, bem-vinda, comadre, ao nosso Clube do Caipirão, edição especial sempre junto com você. A Juju já foi ajeitar um cafezinho pra nós, o Luquinha tá ali separando mais umas modas, e nós vamos juntos recordando os grandes momentos da nossa música sertaneja, e a moda por aqui não para.
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0: Vamos ouvir o Laço Reforçado, moda com Cacique Pajé.

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1: Aê, compadre, como é você que está acompanhando o nosso Clube do Caipirão? Ó, o nosso programa, ele tem o objetivo de preservar a cultura caipira e a música sertaneja raiz. Por isso, nós temos alguns parceiros que gostam do nosso projeto e nos dão um apoio cultural para continuarmos firmes nessa jornada.
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0: O Luquinha sinalizou e nós vamos ouvir A Boiada do Araguaia, Moda de Viola, com Pedro Bento e Zé da Estrada. Ótimo sábado, bom dia!

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1: E o nosso Clube do Caipirão está no ar desde 2008, defendendo a viola, a cultura, as tradições de nossa terra, sempre mantendo firme o melhor do nosso cancioneiro rural e da música tradicional, trazendo desde as raridades, as pioneiras da nossa canção, até mesmo as músicas mais novas, mas sempre dentro do estilão do sertanejo raiz, tradicional e romântico. 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
1: Já tem mais moda.
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2: É o Clube do Caipirão defendendo a viola caipira, as tradições de nossa terra. Bom dia pra você que tá chegando agora, você que já vem com a gente, seja muito bem-vindo. Tem muita moda boa pra gente ouvir.
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2: Na ponta da agulha, moda a árvore. Essa é com o Pedro Violeiro, o trovão do Brasil.

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2: É muita moda, pouca prosa. Toca mais uma, acabou!

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2: Vamos cuidar do nosso meio ambiente.
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2: Valeu, Wilson Sartori, pelas dicas. É isso aí, vamos cuidar do meio em que vivemos, vamos cuidar do nosso meio ambiente.
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2: Um super sabadão pra você.

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4: Já estamos de volta com o Clube do Caipirão, maior programa sertanejo raiz do rádio.
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4: Vamos ouvir o Sérgio Reis e a Ana Castela e o sucesso Romaria.

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1: Agora para o que você está fazendo, chegue mais próximo do rádio, aumenta o volume. Vamos ouvir Os Bastião no humor caipira do Clube do Caipirão.
2: Bastião. Meu filho, que soneira é essa? Ah, vou te contar um caos aqui, meu filho.
3: O que tá acontecendo?
2: Aqui, sabe aquela porteira ali perto de casa?
3: Acabei de fazer um café, você quer?
2: Não, me dá um café aí, ui.
3: Tome.
2: Ai, obrigado.
3: Ah.
2: Ô, Baixão, a porteira ali, meu filho.
3: O que aconteceu, meu filho?
2: Eu tô ali espiando ali, compensa não, parou uma Kombi.
3: Mas você é fofoqueira, hein?
2: Não, vai escutando.
3: É.
2: Aí parou uma Kombi, saiu um casal lá de dentro da Kombi.
3: É.
2: E enfiou pra debaixo da Kombi.
3: Ué? De baixo?
2: É, compensa que não adivinha. A viatura chegou.
3: Creme Deus Pai.
2: Policial, Siqueira, Siqueira.
3: Creme Deus Pai.
2: Já chegou perguntando ele. Falou assim: ô, quer saber o que o senhor tá fazendo aí?
3: É.
2: Aí falou assim: não, senhor, eu tô consertando a Kombi. Ele, vou te dar dois motivos pro senhor tá mentindo.
3: É.
2: E qual que é? Ele, o primeiro, nunca vi consertar a Kombi com calcanhar pra cima.
3: Uai.
2: E segundo, você esqueceu de puxar o freio de mão, a Kombi tá lá embaixo.
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1: Aí, Os Bastião, aqui no Humor Caipira do nosso Clube do Caipirão. Siga no Insta, @osbastiãosg. Amanhã tem mais causa pra você.
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4: Nós travês aqui defendendo a viola caipira, as tradições de nossa terra aqui no Clube do Caipirão é só modão.
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4: Vamos ouvir a Garça Branca, essa é com Carlito Badu e Voninho, os reis do batidão.

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1: Aqui só toca modão, grande sucesso, a gente ouviu, ainda tem muita música boa pra gente curtir.
2: Pode ir pra vocês tudo.
1: E tá na hora de tomar aquele cafezão cabeceira, adoçado com rapadura que a dona Juju fez pra gente. Um golinho só, Juju. Aí, ó, cafezinho bom demais, vamos dar uma talagada no café pra ouvir, modão.
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2: Agora, junto com a FAESP, Federação da Agricultura do Estado de São Paulo, Senar, Serviço Nacional de Aprendizagem Rural e sindicatos rurais, vamos com o informativo do agro, deixando você logo cedo muito bem informado. O reconhecimento do Brasil como país livre de febre aftosa, sem vacinação, uma luta de muitas décadas, representa uma das maiores conquistas da pecuária nacional, mas também inaugura uma etapa de ainda maior responsabilidade para produtores e órgãos de defesa sanitária. A preservação deste status exige uma vigilância epidemiológica cada vez mais eficiente, rápida capacidade de identificação e resposta diante de qualquer suspeita sanitária e integração permanente entre poder público e setor produtivo. Ao mesmo tempo, o país precisa avançar no controle e na erradicação de outras enfermidades que ainda afetam os rebanhos, ampliando a qualidade e a segurança dos produtos brasileiros e fortalecendo o acesso dos mercados internacionais mais exigentes. Para saber mais, acesse o site faespsenar.com.br. É o informativo do agro, junto com a FAESP, Senar e sindicatos rurais, deixando você logo cedo muito bem informado aqui no Clube do Caipirão.
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2: Um super sabadão pra você. Bom dia!

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2: Uma pausa para o break, eu vou ali e já volto.
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2: Como é bom estar contigo em mais um amanhecer do nosso interior, aqui no Clube do Caipirão, abrindo o baú da música sertaneja.
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2: Vamos ouvir Moda Nova com João Carreiro. Ele faleceu, mas deixou gravada a música do nosso amigo Francisco Ramos, Revolve na Mão de Macaco.

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0: aí, ó, Lourenço Lorival e o Boi Fumaça nas histórias e canções da música sertaneja, gravação de 1978.
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2: Olá pessoal, quem fala com vocês é o cantor Daniel e eu também estou aqui no Clube do Caipirão. Grande abraço.

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4: Tá na hora de levantar, compadre. Acorda, Zé.
5: Acorda, Zé. Acorda, Zé. Dá mais fogo, Zé. Mais chumbo. Mais chumbo quente, Zé.
6: Oh! Ah, se eu acordo.
2: E ó, se liga na programação porque está sendo preparada uma seleção que eu vou falar a verdade, hein? É de arrepiar.
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5: É o Clube do Caipirão pelo rádio, pela internet. O negócio é defender as tradições de nossa terra com as músicas que marcaram época. Bom dia!
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5: Vamos ouvir a bonita composição do nosso amigo Valdemar Reis. Era lindo o meu lugar. Na interpretação, Pedro Violeiro e o seu pai, o seu Zé Melo. É o Pedro Violeiro, o trovão do Brasil.

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1: Uma ótima manhã pra você, bom dia.
2: Bom dia pra vocês tudo.
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0: do nosso Clube do Caipirão, agradecendo você pelo carinho da sua companhia, da sua audiência. Fique com Deus, com ele também fluindo. Até mais.
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0: Senhor, neste dia que começa, venho te pedir a paz, a sabedoria e a força. Quero olhar o mundo com os olhos cheios de amor. Quero ver além das aparências teu filho, como tu mesmo vê. E assim, Senhor, ver o bem em cada um deles. Fecha meus ouvidos a toda calúnia. Guarda minha língua de toda maldade, que só de bênção se encha minha alma. Que eu seja tão bom e tão alegre, que todos aqueles que se aproximam de mim sintam a tua presença. Reveste-me de tua beleza, Senhor, e no decorrer desse dia eu me revele a todos.
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1: Alô, minha gente, salve, salve, bom dia, bom dia. Bom dia pra você e também pra você. Estamos chegando, hein? É, agora são 5:07, manhã de sabadão, hoje dia 12 de setembro de 2026. Temperatura marcando 24 graus em Lucas do Rio Verde. Lua nova no céu, hein? Já se passaram 255 dias do ano, faltando 110 para o próximo. Por aqui o seu amigo Jaci Ferreira lhe desejando um bom dia.

Bom dia para você em casa, bom dia para você no trabalho, pessoal nos bairros, no centro, amigos aí nas comunidades, sítios, chácaras, fazenda, amigos motoristas. Muito bom dia, seja bem-vindo, seja bem-vinda. Bora aqui na sua manhã. 5896071705 é o nosso WhatsApp aí para você participar com a gente na manhã. Bora então aí, ó. Dia de pescaria em tudo de bom. Cacique Pajé.

0: Pena Branca e Chavantinho, Viola Marvada. Olha a hora, 5:13 agora, bom dia, bom dia. Ainda ouvimos aqui o Cacique Pajé, dia de pescaria, né? Para começar bem a nossa manhã. Ô Batista, tudo bem, Batista? Bom dia, fala comigo.
1: Bom dia, Joacir Ferreira, Salvador, e eu já tô em Lucas do Rio Verde. Cheguei 3 horas da manhã, já cochilei um pouquinho, acordei pra ligar o rádio e pedir a música. Vamos que vamos, toca pra nós, Caçador do Iviema, tinha um Carreiro Pardinho. Tô meio dormindo ainda, mas... Vamos que vamos. Ótimo sábado pra todos nós. Um bom final de semana pra todos. Tranquilo? Tá vindo em Sinop ontem, hoje já tô em Lucas e é por aí vai. É desse jeito. Ou corre, corre, não para não, né?
0: É
1: não
0: verdade.
1: Não pode parar, né?
0: Não pode parar, meu amigo. Um abraço, grande Batista, né? Vai pra Sinop, vem pra Lucas, tá sempre ligado, curtindo aí na programação da Regional. 5:14, bom dia.

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3: Moacir Ferreira, fala a hora aí pra nós, senhor.
4: Olha a hora, hein? Não vamos perder a hora, não. Bom dia, bom dia. 5:25.
5: Meu Deus do céu, eu não acredito.
4: É verdade, hein? O tempo passa rápido, meu amigo Hélio. Hélio tá lá em Sorriso, bom dia. Toque pra nós, Valdir de Carlos Magrão. Mocinho aventureiro. Valeu, Hélio. Bom final de semana aí pra vocês também, né? Josué, grande Josué, bom dia, Jacir Ferreira, Josué do Par das Araras, né? Pedindo a música Gino e Geno, tô ficando. Ficando o quê? Velho e enjoado, que é isso? Bora tomar um café. Sabadão, Josué, um abraço, muito bom dia.

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10: Bora tomar um café, Jorge Ferreira.
11: Olha, bora tomar um café, bora tomar um cafezinho daquele jeito, no capricho.
12: Ô, Jorge Ferreira, eu tô aqui do pé do rádio.
11: Que beleza, né? Um abraço aí pro senhor Aristeu, tá no pé do rádio, senhor Aristeu. Bom dia, dona Maria, um abraço. Um abraço também aqui pro seu Adão Pelicioli, dona Terezinha, toda a família, né? Muito bom dia, obrigado pela audiência. Então se ligado, tomando aquele mate, né? De boa, sabadão, sabadô, seu Adão. Adão, bom dia aqui, um abraço pro meu amigo Irani, o Ademir Iranildes, né? Lá no Quatá, todos os amigos aí no Quatá, um abraço, muito bom dia. Obrigado pela audiência, muito obrigado pela sintonia. Alô, um abraço aí pra Janete, a Luzia na Fazenda Santo Antônio, também não perde um programa, né? Obrigado pela audiência, muito obrigado pela sintonia. O seu Valdir lá na Chácara Sempre Verde, um abraço, seu Valdir, toda a família, né? Esposa, pessoal ligado. Pessoal lá no açougue do Balsam, né? Meu amigo Ademir, o Tião, Vilmar, o Zé da Manga, né? Toda a equipe aí do Balsam. Esse dia quem tava lá também trampando era o Osmar, né? Também tava por lá esses dias, não sei se... Deve ter ido só um dia, né? Cadê o Osmar? Bom dia, dona Valesca, no centro. Um abraço, obrigado pela audiência. Agora, 15, faltando para as 6, o Batata. Batata lá da Fazenda Nardi. Lá no setor 11, oferecendo música pro. Não deu tempo de tocar ontem, né? Vamos tocar agora, viu, Batata? Vai pro amigo Damião. Ô, Damião, aí, ó. Pedro Malazarte. Zé Tapera e Teodoro.

Opa! Ô, Breno Reis e o Marco Viola na manhã. Olha a hora, hein? Agora 5h51. Daqui a pouquinho temos oração da manhã, né? Temos oração da manhã. Aí temos horário eleitoral gratuito. Meu amigo Darcy tá ligado comigo. Darcy, bom dia, bom dia. Pedindo a Avenida Central, né? Bora tocar. Trio Parada Dura. Grande Darcy. Meu amigo Valdelino também tá ligado lá no 30 de novembro, né? Raspando a cana, escutando só música boa. Grande Valdelino. Um abraço, meu amigo. Todos os amigos aí no 30 de novembro, né? Nosso amigo Turco. Sempre ligado, curtindo a programação da Regional. Bom dia, tamo na escuta todos os dias. Deus abençoe nosso final de semana e todos que estão na oração da manhã. Ô, dona Maria Nogueira, bom dia, lá no Jardim Europa. Obrigado pela audiência. 8 minutinhos faltando para as 6.

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1: 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Bom dia, povo de Deus. Quem é este que me chama para a vida, para este sábado? Obrigado, Senhor, pela oportunidade de mais um dia. E vamos juntos pedir nessa semana da pátria luz. Luz para as nossas vidas, luz para os governantes. E que o Brasil, sem dúvida, possa ser um gigante em dignidade e solidariedade. Rezemos em nome do Pai, do Filho e do Espírito Santo. Amém. Senhor Jesus, foram tuas as palavras: eu sou a luz do mundo. Quem me segue não andará nas trevas, mas terá a luz da vida. Senhor, eu creio e professo que de fato és a única luz que não tem fim. E é por isso, Senhor, que peço: iluminai a nossa pátria nessa semana da pátria, da cidadania, dos bons cristãos. Iluminai os governantes para que possam exercer o poder no serviço do bem comum. Iluminai, Senhor, todas as situações de conflito nas cidades e no campo, que a nossa pátria possa valorizar a todos, dando dignidade, o pão de cada dia, saúde, educação. Senhor, Senhor Jesus, luz do mundo, eu também peço e suplico: ilumina minha existência. No início desta manhã, por intercessão de Nossa Senhora da Luz, afasta o que obscurece o horizonte da minha vida. Afasta o que me impede de ver este dia que começa com esperança. Dissipa, Senhor, a névoa da incredulidade. Dissipa, Senhor, a escuridão da mentira. Dissipa as trevas do pecado. Faz, Senhor, que a luz da fé, da Eucaristia, da palavra de Deus neste mês seja a verdade para a nossa vida. Não permita, Senhor, que os ventos do mundo, as atrações, as turbulências, as tempestades possam diminuir e até apagar a luz

0: tua luz que brilha dentro de cada ser humano. Que a tua luz permaneça em mim no dia de hoje, mas que a tua luz, Jesus, brilhe em toda essa pátria amada, cujo primeiro nome foi Terra de Santa Cruz. Ofereça esse Pai Nosso para o bem do nosso Brasil e para alguém em particular. Pai nosso que estais no céu, santificado seja o vosso nome. Venha a nós o vosso reino, seja feita a vossa vontade, assim na terra como no céu. O pão nosso de cada dia nos dai hoje. Perdoai-nos das nossas ofensas, assim como nós perdoamos a quem nos tem ofendido. E não nos deixeis cair em tentação, mas livrai-nos do mal. Amém. Nossa Senhora da Luz, rogai por nós. Um bom dia a todos.
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4: Pois é, bora falando a hora certa pra você conferir com a Regional. Agora são 6:31, muito bom dia. E aí, cafezinho, chimarrão, né? Ouvindo a Regional, tudo de bom, né? Sabadão, maravilhoso. E hoje é dia 12, rapaz. Um abraço aqui pro, deixa eu ver aqui, ó, ligado comigo, Alves, né? Alves, alô Alves, um abraço, obrigado pela audiência. Toca aí pra nós, filho adotivo, né? Moda aí com o Sérgio Reis. Um abraço meu amigo Adair lá na Chácara Valardão, o Nelsinho lá do Parque das Américas também tá ligado com a gente, né? Alô, Genoir Machado, bom dia, bom dia, tá pedindo Chico Rei, o Paraná, valeu. Sábado abençoado para todos nós. Eu vou abrir essa sequência aqui com ele, Eduardo Costa. Deus é caipira.

0: Canarinho Prisioneiro, ô Chico Rei, o Paraná. Esse aqui é um clássico, né? Da música sertaneja. Olha a hora em 6h42, muito bom dia, bom dia. Ô Genésio, tá com visita aí, rapaz? Aí sim, hein? Genésio tá recebendo visita lá de Entre Rios. Fala comigo, Genésio, bom dia.
1: Bom dia, bom dia, bom dia, bom dia, Joacir Ferreira. Joacir, eu tô de visita hoje. Meu mano mais novo da família aí.
0: Casa cheia, né?
1: Sete irmãos, tá aqui visitando nós lá de Entre Rios. Feliz Natal, Entre Rios. Fala bom dia pro Joacir Claudino.
2: Bom dia, Joacir. Como é que temos aí?
0: Bom demais,
2: vai,
0: hein?
2: Mandar um modão aí pra nós?
0: Agora.
3: Bom dia, tudo bem? Como é que vocês estão aí?
0: Joia! Um abraço! Ô, Genésio, é bom demais, né? Receber família, familiares aí. Visitando meu amigo Genésio, um abraço a todos vocês, dona Shirley. Muito obrigado pela companhia aí, ligado na manhã do sabadão, hein? Muito bom dia. Meu amigo Robertão, Roberto, bom dia, Roberto.
4: Bom dia, e aí? Bom sábado a todos.
0: Tranquilo?
4: Agora liguei o rádio de novo. É muita baboseira, você tá doido. Partiu o trabalho.
0: Tá pedindo a mudança, né, o meu amigo Robertão, grande Roberto. Ô, Valdemir José Vieira, bom dia, minha amiga Jacinta Piper também tá ligada. Muito bom dia, 6h40.

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9: Segunda-feira tem tocando no Corinthians, né? É, rapaz do céu, bora empregar o Flamengo, que é isso? Um abraço aqui pra quem mais tá ligado comigo aqui, a Lucineia. Bom dia, Lucineia, um abraço. Tá ligada, né? Mora na Fazenda Floresta do grupo GPC em Nova Bandeirantes. Olha, mandou um abraço aí pros meus pais, a Nercina e o Luiz, lá no Par das Araras. Valeu! Alô, dona Nercina, o seu Luiz aí no Par das Araras, né? A Lucy, né? Mandando aquele abraço. A Rosita da Fazenda Boa Esperança também tá ligada com a gente. Obrigado pela sintonia. E tá na hora de a gente pegar a estrada.
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9: Vamos embora. Agradecer a Deus aí por mais um dia abençoado, né? Que você tenha um final de semana abençoado. Na sequência, você vai ficar aí com a estreia do programa, né? Regional 360. Boas-vindas aí, galera. Tá tudo aqui já preparado para um programa muito informativo para você. A gente volta a partir das 14h no Conexão Geral, trazendo as melhores dos anos 80 para você, né? Aproveitar um abraço aqui para minha amiga Jô, também tá ligada. Alô, Jô, a Jô tá lá no sul do Brasil, né? Curtindo através do nosso aplicativo, tomando aquele mate. Um abraço, fique com Deus e até as 14h, segunda-feira, segunda manhã, hein? Quem chegar primeiro, espero o outro.

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15: Alô, muito bom dia pra você que tá ligadinho na 103,5, nossa regional. Hoje é uma data muito especial pra nós, muito bom dia pra você que tá aí ligadinho na rádio, pra você que tá no YouTube. Agora também estamos no YouTube, tá? Se você quiser tá ligadinho com a gente no YouTube aqui, ver a gente ao vivo, você vai lá no YouTube e escreve Regional FM 103, aí vai ter o íconezinho dela de live, você clica e você vê a gente ao vivo aqui. E também deixa eu fazer o seguinte, hoje é um dia muito importante, a gente queria primeiramente agradecer a Deus aí por esse sábado lindo, maravilhoso, um dia que provavelmente vai ser bem quente em Lucas do Rio Verde. Também agradecer aos ouvintes, você que tá ligadinho com a gente, obrigado, esse é o primeiro programa, muito importante você continuar todos os sábados ligadinho na 103, no 360, Regional 360, a gente vai trazer muita informação para você. Você que quer participar, você entra em contato no WhatsApp nosso aqui da rádio, 65 99607-1705. Hoje a gente vai trabalhar e vai falar sobre um assunto muito importante aqui de Lucas do Rio Verde, a gente vai falar sobre as bicicletas elétricas da cidade. Então, se você está escutando ao redor aí na nossa região ou de outra cidade, talvez isso se replique para a cidade de vocês. Hoje a gente vai falar com pessoas importantes que podem trazer essa resolução para a gente. Também eu queria agradecer a direção, a administração e os parceiros, os nossos colegas da rádio, que a gente foi muito bem recebido. Agradecer o Davi e a Vanessa por confiarem no projeto e a gente conseguir levar pra frente. 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E hoje, Calai, hoje Peixoto é uma data muito especial, nosso primeiro programa, e também é aniversário de duas pessoas muito queridas. Uma tá nesse momento em casa escutando, hoje é aniversário da minha esposa, Tassiane. Então, Tassiane, muitas felicidades, muitos anos de vida, que Deus te abençoe muito, te proteja, que você continue sendo essa pessoa maravilhosa que você é. E outro está aqui do meu lado, meu copiloto Felipe Nichol, está de aniversário hoje. Então, antes de tudo, meus parabéns, meu amigo. Muitas felicidades, muitos anos de vida. Que você continue esse cara bacana que você é. Muita saúde. Mais ou menos? Mais ou menos. Mas muita saúde, que é isso que importa. O resto a gente consegue.
16: Obrigado, vamos pra cima.
15: Então, vamos lá. O Regional 360 nasce com uma proposta muito clara: colocar na mesa assuntos que fazem parte da vida e do cotidiano dos luverdenses. Sem sensacionalismo, sem culpar, sem julgar, simplesmente criar uma discussão sobre temas da nossa cidade e da região. Nós queremos entender os problemas, ouvir diferentes lados e principalmente discutir soluções. 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
16: E o próprio nome já explica um pouco dessa proposta.
15: Peraí. Deixa eu ligar o teu mic, cara. Vai, pode falar.
17: E o próprio nome já explica um pouco dessa proposta, porque 360 é um assunto raramente em apenas de um lado. Existe o cidadão, existe o poder público, existe quem fiscaliza, quem legisla e muitas vezes existe também uma responsabilidade nossa, individual. E é isso que vamos tentar fazer aqui todos os sábados.
15: Olha só, então vamos lá. E para começar, escolhemos um assunto que é principalmente todo mundo circula aí na nossa cidade e já percebeu. O Lucas do Rio Verde cresceu muito. Cresce muito, graças a Deus. Nossa cidade é uma cidade muito pujante economicamente. E é assim, quando a cidade cresce, também a gente enfrenta novos desafios que aparecem com esse crescimento. E um desses está nas nossas ruas aí.
17: Temos mais pessoas, mais carros, mais motocicletas, mais caminhões e agora uma nova realidade. Bicicletas elétricas, equipamentos autopropelidos, ciclomotores e uma quantidade cada vez maior desses equipamentos sendo utilizados por crianças e adolescentes.
15: Então, aqui começa a nossa discussão. Por que estamos dizendo que bicicletas elétricas é um problema? Muito pelo contrário, é uma tecnologia que chegou, está no mundo, facilita a mobilidade e provavelmente estará cada vez mais presente no nosso dia a dia. O problema é saber como estamos utilizando essa tecnologia. Quem pode conduzir, onde pode circular, quem está habilitado, quem não está, precisa de capacete, não precisa, criança, adolescente, quem pode, quem não pode. E os pais sabem exatamente o que estão entregando para os seus filhos?
17: Talvez exista uma questão anterior a todas essas. Quem compra sabe exatamente o que está comprando? Porque popularmente nós colocamos praticamente tudo na mesma categoria e chamamos de bicicleta elétrica. Só que nem tudo é bicicleta elétrica. E dependendo das características do equipamento, as regras são diferentes.
15: Então, antes de discutir fiscalização, nós temos que ir atrás de quem está trabalhando juntamente e justamente com outra questão dessa conversa, com a educação. A Guarda Municipal de Lucas do Rio Verde vem realizando abordagens educativas e também trabalhando diretamente com os estudantes, conversando com o comandante da GCM, GCM Lopes, e com o GCM Braga, que participam dessa atividade de educação nas escolas. Eu vou puxar aqui uma entrevista com eles, que o Felipe essa semana conversou. Vou dar um break na nossa trilha aqui, porque agora a gente vai falar sério. Deixa eu aqui puxar a entrevista com o nosso amigo Braga. Isso, caralho. Tá aqui nosso programita. Primeiro é o Lopes. Aqui. Tá aqui, né? Ah, tá. Deixa eu pegar ele. Sonora aqui. Aqui, será que a gente consegue executar ele aqui ou não?
18: Não, está lá em cima.
17: Esse é o nosso primeiro programa. Vamos agradecendo também o apoio do Ayrton Calai, que vai estar falando com a gente aí, o presidente da Câmara. Em seguidinha, já vamos estar soltando para vocês aí a entrevista com o GCM Lopes.
15: Vamos lá, então a entrevista com o GCM Lopes agora.
19: O crescimento, né, desse tipo de transporte aqui no nosso município e gerou uma preocupação, né? É, referente a as normas, né, as regras que as pessoas devem seguir. A gente preocupa com a perícia, né, com a questão do entendimento, que a criança ele não tem uma noção de trânsito, né? Apesar que a guarda faz um trabalho lá educativo, como a criança deve portar no trânsito, na questão de andar a pé, andar de bicicleta normal, né, a bicicleta de pedal. E também agora surgiu essa questão das bicicletas elétricas aí, esses autopropelidos, que tem preocupado bastante a guarda, por as crianças não terem uma noção, né, do perigo que é andar com esses veículos aí na nossa cidade. A gente vê muita imprudência, né, como você falou, tanto da questão das crianças que não têm noção, quanto das pessoas mais idosas que às vezes ali, por não exigir carteira, né, alguns veículos não exigem carteira, acaba adquirindo esses veículos e não obedecendo a sinalização. Por exemplo, no semáforo, a gente viu aqui pelas nossas câmeras vários acidentes graves, né? A pessoa não respeitou ali o sinal vermelho, ela tem que respeitar como se fosse um veículo automotor, é um veículo de menor potencial, mas é um veículo.
20: Bom, a GCM ela trabalha sempre na frente das escolas e dentro das escolas também. A gente tem um projeto aí chamado Educando, que especialmente a gente está na escola Seconello toda quarta-feira e sexta-feira. E nas outras escolas, a gente faz nos períodos que a gente não está lá, a gente está nas outras escolas. Lembrando que a principal para a gente é a educação. Quando se tem educação, você tem qualidade de vida. Tem qualidade de vida no trânsito, em todos os sentidos e todos os aspectos. Então a gente está fazendo um trabalho de educação e prevenção de acidente. Porque um acidente ele pode mudar totalmente a sua vida e da sua família. E a gente vê as crianças aí. Com a sua bicicleta elétrica, pedalando no meio dos veículos, não respeitando, passando na faixa de pedestre, pedalando, não descendo da faixa. Então, o que a gente está fazendo hoje de imediato é educação e prevenção para ter mais qualidade de vida. E lembrando que a GCM sempre está à disposição, mesmo que não esteja naquele momento naquela escola, mas vai estar em outra ou via 153. Então, primeiramente, será que o meu filho está preparado para pilotar uma bicicleta sozinho? Como que ele conduz essa bicicleta? Eu tive algum auxílio? Eu falei para ele, eu mostrei para ele o pós e contra de uma bicicleta elétrica? Eu acho que a gente tem que ter uma idade que a gente sabe que seu filho tem qualidade para poder sair e pilotando. Por quê? Depois que aconteceu o acidente, infelizmente, aí não adianta falar mais. A gente tem que falar antes e educar e preservar a vida, principalmente que é dos nossos filhos, que é o bem maior que a gente tem.
15: Então, ouvimos ali então o GCM Lopes, o GCM Braga falando sobre esse assunto da educação nas escolas ali das bicicletas elétricas. Mas nós estamos discutindo fiscalização, legislação, responsabilidade, mas existe um trabalho tentando chegar antes da infração e antes do acidente.
17: E trabalhar das escolas faz muito sentido, porque estamos falando justamente de crianças e adolescentes. Mas aí surge outra questão. A escola pode orientar, a guarda pode orientar, a polícia pode orientar, mas quem entrega esse veículo para uma criança é o adulto.
15: Então, aí a conversa fica um pouco mais séria, tá? Porque depois do intervalo nós vamos entender exatamente o que a legislação determina, o que é bicicleta elétrica, o que é autopropelido, o que é ciclomotor, o que precisa de habilitação e, principalmente, o que acontece quando colocamos uma criança ou um adolescente, um pré-adolescente, conduzindo um equipamento que ela não poderia estar conduzindo. Quem vai nos ajudar a responder essas questões é o Capitão Peixoto, que já está aqui na Guarda Municipal, e também o presidente da Câmara de Vereadores de Lucas do Rio Verde, Ayrton Calai. Então, muito obrigado por vocês estarem aqui nesse primeiro programa. Muito obrigado por vocês estarem aqui. Então, vamos falar um pouco com vocês agora quando a gente voltar do nosso break. Vamos passar aqui. O Calai me falou que é no F4.

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8: Voltamos ao vivo do nosso estúdio Regional 360, volta ao ar. Muito obrigado por você estar ligadinho com a gente pela 103,5 Regional FM e também pelo YouTube. Vou ligar do Felipe. Aí, muito bem. Então, estão conosco aqui no nosso estúdio o Capitão Peixoto da Polícia Militar e o presidente da Câmara, Ayrton Calai. Mas antes de conversar com eles, eu preciso falar sobre um parceiro nosso aqui, Calai, que é louco de especial, como diz no Uruguai, flor de especial. 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Vamos lá. Nós estamos voltando do primeiro bloco. A gente falou sobre a GCM de Lucas Rio Verde, que vem trabalhando com a educação desses jovens aí. Mas agora vamos conversar com o nosso amigo Capitão Peixoto. Afinal, do que estamos falando? Capitão, popularmente nós chamamos praticamente tudo de bicicleta elétrica. Mas a gente viu que não é tudo igual. Existe uma diferença aí de uma para outra. Então, para quem está nos ouvindo, para quem está nos vendo, qual é a diferença entre bicicleta elétrica, equipamento autopropelido e ciclomotor?
0: Pode falar. Primeiramente, bom dia Marlon, bom dia Felipe, mais uma vez parabenizar aí meu amigo de longa data, cumprimentar aqui o Calai, todos os ouvintes. Primeiro vamos desmistificar essa questão de bicicleta elétrica, né? Bicicleta elétrica, ela deve ter obrigatoriamente um pedal assistido. Então, quando a gente vê esses menores de idade, na sua grande maioria, andando na cidade, a gente vê que esses veículos não têm pedal, então não deve ser chamado de bicicleta elétrica de maneira nenhuma. A dúvida é se é um veículo autopropelido ou ciclomotor. Se ele não ultrapassa 32 km por hora e não ultrapassa os 1000 watts, ele deve ser considerado aí um veículo autopropelido. Se ele ultrapassa essa velocidade de 32 km por hora até 50 km por hora ou 4000 watts, né, aí sim ele é considerado um ciclomotor, que é o que a grande maioria do que a gente tem visto aí no município aqui de Lucas Rio Verde.
9: E aí já aparece um problema interessante. Se eu compro o equipamento sem saber exatamente qual a categoria que ele se enquadra, né, provavelmente também não sei quais as regras eu devo cumprir, né?
0: Exatamente, é o que a gente tem visto aí, né? O pessoal tem vendido o equipamento falando com bicicleta elétrica. Então você olhou, não tem pedal, não deve ser incluído com bicicleta elétrica. Então já deve descartar de imediato. A diferença é se é o autopropelido ou o ciclomotor. O autopropelido, ele não deve ultrapassar 32 km por hora. Infelizmente é o que a gente não tem visto aí, né? Se você dirigir o seu veículo na cidade, tenta fazer um teste. Se tiver alguém do seu lado, você coloca o seu veículo a 32 km por hora e verifica se esse veículo aí vai ultrapassar o seu veículo. Com certeza, pode ter certeza que ele vai estar andando mais rápido que o seu carro.
8: Tá. Não é tu não.
9: Então vamos trazer isso para a realidade que estamos vendo nas ruas. Uma criança ou adolescente pode conduzir esses equipamentos? O que pode e o que não pode?
0: Tá. O autopropelido, que é o até 32 km por hora, ele é o mesmo que fosse aqueles patinetes, né? Pequeno, né? Então a velocidade dele é mínima. Então não tem problema, né? Uma criança, alguém está conduzindo, apesar dos perigos que isso aí pode envolver. O ciclomotor, ele é como se motocicleta fosse. Ele necessita capacete, ele necessita de licenciamento, ele necessita de placa e necessita da ACC, que é a autorização para conduzir ciclomotor. O grande problema é que dificilmente você vai ver alguém com ACC. Porque a ACC é a mesma coisa que a categoria A, ela necessita ser maior de idade e fazer todos os trâmites que tem que ser realizado no DETRAN. Então dificilmente alguém tira uma ACC, né? Normalmente a pessoa já tira a categoria A. Então esse pessoal que está pilotando ciclomotor ou que pense que está pilotando o autopropelido que ultrapassa 34 km por hora, ele deve se enquadrar nessas normas.
8: Tá, então vou imaginar uma situação aqui que é concreta na nossa cidade. Um menino de 12, 13 anos está conduzindo em uma das nossas avenidas aí um desses equipamentos. Então, dependendo da classificação desse veículo, ele pode estar cometendo uma irregularidade gigantesca.
0: Exatamente, né? Não só ele, na verdade, quem comete a irregularidade é o responsável, a partir do momento que libera esse veículo, né, sendo um ciclomotor, para esse indivíduo. Então, se a gente chegar a fazer uma abordagem, a primeira coisa que a gente vai verificar é se realmente esse veículo vai até 32 km por hora. O que a gente não tem visto hoje, aliás, o que mais tem visto é que o pessoal tem adulterado esses veículos.
8: Chipado.
0: Não chega a ser chipado, né? Seria uma espécie de chipado.
8: Mas estão mexendo.
0: Mas é uma forma bem simples de fazer. Hoje no YouTube, ali, se você procurar, você consegue mudar a velocidade dele em 10 segundos, acelerando, apertando o freio. Então, quando a gente faz a abordagem, a primeira coisa que a gente faz é levantar a roda do veículo e acelerar para ver se vai passar de 34 km por hora. Se passar de 34 km por hora, quem está incorrendo não só numa infração, mas também num crime, é o responsável que libera aquele veículo para ele.
8: Entendi.
9: Já vamos trazer para a conversa aqui o presidente da Câmara de Vereadores de Lucas do Rio Verde, Ayrton Calai. Calai, quero trazer para a conversa justamente aqui, porque acabamos de ouvir o capitão explicar uma legislação que não é necessariamente simples para quem está comprando esses equipamentos. Essa desinformação também foi uma das razões para esse assunto chegar lá na Câmara Municipal?
10: Bom dia Felipe, bom dia Marlon, obrigado aí pelo convite. Sim, também foi por causa disso. Inclusive, essas primeiras atuações aí, atuações da Guarda Municipal, enquanto eu estava como prefeito no mês passado, eu solicitei, né, que a Guarda Municipal que preparasse essa chegada até as escolas, né? E isso realmente vem acontecendo. Mas a reclamação que nós temos muito dentro da Câmara Municipal é realmente do uso da moto elétrica ou da bicicleta elétrica, das pessoas não saberem como se portar no trânsito, aonde elas andam uma hora em cima da calçada, depois andam contramão, depois elas passam a sinaleira no vermelho e não querem saber, e isso nós temos de todas as idades, tanto jovens, crianças, jovens, como também idosos, né? E esse meio de locomoção, ele vai se tornar cada vez mais presente no nosso dia a dia. Para isso, né, nós temos a legislação, que é o CONTRAN, que muito bem explicou aqui o capitão, onde ele diz o que é cada veículo e quem é o responsável. E aí nós temos até um negócio meio cultural que parece que uma geração aí tá tendo. É o, como é que é? O abandono do filho. Vou chamar assim, o abandono do filho. E isso começa desde quando uma criança começa a chorar no berço ou quer alguma coisa, o pai ou a mãe vai dar o celular para ele. Se foi a época de cuidar de filho. Vamos ser bem realista.
8: Exatamente.
10: Você pode olhar aí em qualquer restaurante, qualquer coisa. A cria começou a chorar, tu só com o celular com o joguinho. E eu não tô mentindo aqui. E a mesma coisa está acontecendo com essa irresponsabilidade dos pais, que para não ganharem o tempo de convívio com seu filho da casa até a escola, colocam essa criança de 10, 11 anos em cima de uma moto elétrica. Sem a mínima noção de trânsito, sem nenhum equipamento de segurança. E aí esse guri, ou esta menina, quando sai de lá já vai pegar a coleguinha na casa também. Aí a outra mãe também deixa ela subir na motinho para ir pro colégio. Mas eles têm, e tem desses aí, que passam aqui a BR. Nesse, literalmente, caos que nós vivemos, porque eu não vou esconder nada aqui. É o caos que nós vivemos no passar a BR. Então, é um negócio que não tem fundamento. E também, nós precisamos também botar um pouco como é que é? Um pouco da pimenta em quem vende a moto. Porque quem vende a moto também não explica para o pai o que que tem que fazer, se pode, se não pode, se tem alguma coisa, alguma cartilha de segurança, qual equipamento que tem. Não, mas eu vou comprar o capacete ali. Ele também não informa a guarda, e assim você vai. Então, é uma série de desleixos. É
8: uma bola de neve de desleixos, né?
10: De desleixos, né, que nós temos, né? E eu estou falando com os jovens. É claro que tem aqueles que têm, que usam para trabalhar, que conhecem do trânsito. Nós estamos falando aqui, infelizmente, da grande maioria que não cumpre. Diferente, por exemplo, do pessoal. Ah, mas o pessoal não tem carteira para dirigir carro normal. A maioria tem. Esse caso é a minoria. Então, nós estamos falando do contrário. Nós estamos sofrendo aí uma invasão de crianças no trânsito. E uma vez o Capitão Peixoto, em uma entrevista, falou, e me marcou muito o que ele falou. O pai que entrega uma moto elétrica para uma criança de 10, 12, 13, 14 anos, sem o mínimo conhecimento de trânsito, numa cidade de Lucas do Rio Verde, onde nós temos infestado de motos, muitos também sem condições de andar, sem carteira de motorista, sem conhecer o trânsito, de carros também, caminhões a toda hora, ele literalmente não, isso ele falou, e eu vou concordar com ele aqui e parabenizar, porque se não dá um choque de realidade, às vezes a pessoa não consegue entender. O pai que fizer isso é proibido chorar na ponta do caixão do filho. É proibido, porque ele está dando a arma para a criança.
9: Aproveitando esse gancho, Calai, justamente era uma das perguntas que eu ia fazer para o Peixoto sobre essa fala dele. Existe pai tratando como brinquedo, tá? Algo que, pelo risco e até juridicamente, não é brinquedo, né, Peixoto?
0: Exatamente. É justamente isso aí que o Calai falou para a gente aqui. Assina embaixo, 100%. O que está acontecendo é realmente isso aí. A gente vê cada vez mais uma espécie de abandono afetivo, né? E fica mais fácil a gente entregar esse veículo para uma criança, e não é, eu não digo adolescente, não, é criança. O que a gente tem visto aí é criança de 10 anos, de 11 anos, de 12 anos, em cima desse tipo de veículo. E aí, juntamente com outros, a gente já tem situações que a gente vê 4 na mesma bicicleta. E andando como se motocicleta fosse, né? Mas não obedecendo às legislações de trânsito, até porque não conhece. Então, ultrapassando sinal vermelho, andando no sinal verde como se carro fosse. E realmente é isso aí. A gente, o pai que entrega esse tipo de veículo para uma criança, ele tem que estar preparado para receber o filho dele estendido no asfalto. Que, infelizmente, a verdade é dura, mas é o que vai acontecer. Cada vez mais a gente tem visto. Se é perigoso para quem conhece a legislação de trânsito, para quem anda de motocicleta, você imagina para uma criança que não tem noção nenhuma de trânsito, né? Aprende o básico ali na escola do que é um sinal verde, um sinal amarelo, a faixa de trânsito, começar a circular como tem circulado, fazendo zigue-zague entre os veículos, né? Ultrapassando o veículo, então...
9: Contramão.
0: Exatamente, a gente tá anunciando, é uma tragédia, e provavelmente você que dá esse veículo pro seu filho, você tem que estar preparado. Você tem que estar preparado, porque você tá dando uma arma para ele, e muito provavelmente, a gente espera que não aconteça, você vai estar chorando lá no asfalto sob o corpo dele estendido.
8: Calá, eu tenho um contraponto aqui, que é o seguinte, ó, nós podemos, que nem a gente tava falando, e devemos falar sobre a responsabilidade dos pais, mas é justo também colocar a responsabilidade só na família? Existe, a gente sabendo que existe tanta desinformação sobre esses equipamentos?
10: Não, eu digo para ti que não, a questão não trata de justiça, porque o pai que compra, ele já é maior de idade, ele sabe o que está fazendo, ele sabe muito bem o que está fazendo. Agora, o que eu propus há tempos atrás aqui na Câmara Municipal, no dia 4 de agosto, para ser mais exato, como nós não podemos sobrepor a legislação federal, que é do CONTRAN, eu propus para o prefeito Miguel, que junto com a Guarda, junto com a GCM, com a Polícia Militar, né, e com as lojas que vendem, fossem promovidos cursos de conhecimento para essas pessoas. O que é um e o que é outro, até mesmo os veículos, o que pode andar, o que não pode andar. E que esse curso, que embora curto, essa capacitação educativa destinada aí à orientação do trânsito, é para que nós possamos minimizar aí a parte de acidentes. Mas, para isso, nós precisamos, então, também não só... Ah, eu vou fazer um curso. Ah, eu não quero. Como é que faz? Vai continuar andando? Porque eu digo assim, ó, se nós temos que capacitar quem está ali, né, andando, responsabilizar quem deu a moto sem andar ou sem andar sem capacete, mas também nós temos que dar autorização para a polícia tirar essa moto de circulação. Porque se a prefeitura vai lá e dá o curso para as pessoas ter a capacitação e o conhecimento, que já vai ajudar depois na carteira de habilitação, para nós tentar organizar o trânsito, mas eu não deixar a polícia ou a guarda fazer a parte dela, aonde ela retira a moto de circulação e o pai vai ter que buscar lá no batalhão ou na GCM com a nota fiscal, para saber que é dele, tem que ter nota fiscal.
8: Exatamente.
10: Né? E o número de série do veículo. E aí ali vai chegar e o guarda vai orientar o pai. Pai, o seu filho, porque às vezes o pai não sabe. Eu já fui criança e tu também.
8: É.
10: Entendeu? O teu filho tá andando sem o capacete, sem equipamento de segurança. Ele tá fazendo isso, tá fazendo aquilo. E também não tem. Nós chamamos aí, vamos dizer que todo mês a gente faça uma seletiva aí para nós fazer a capacitação. E o teu filho não foi lá aprender. Então tu vai forçar a criança a fazer. E também você vai penalizar tirando o veículo. Você não vai destinar o Detran, não vai pagar multa agora, você tem que fazer o serviço. E junto com isso, nós temos que chamar também, é claro, as empresas que vendem, para que elas participem desses cursos, mostrem os equipamentos, mostrem o que é, o que não é. Entendeu? Essas coisas têm que ser feitas. Tem que ser feitas. Se eu propus, mandei uma cópia de uma lei que nós fizemos, só que a Câmara não tem a responsabilidade, não tem a capacidade de fazer isso, porque não, pelo regimento nós não conseguimos, não é da nossa competência, a competência do Executivo. Então, nós precisamos fazer isso. E urgente.
8: Criar os meios, né?
10: Criar os meios, que é o município também está fazendo. Porque o guarda de trânsito e a GCM não vai conseguir pegar todas essas crianças para explicar uma por uma. Né? E como é que você vai responsabilizar ou dizer, não, essa criança fez o curso para saber ou esse não fez? O veículo precisa de emplacamento ou não precisa de emplacamento, que nem falou aqui muito bem o capitão.
9: Então chegamos já próximo do intervalo com algumas coisas mais claras. Existem regras, existem equipamentos diferentes, existe responsabilidade de quem conduz, existe responsabilidade dos pais, mas também existe uma necessidade evidente de informação, né, Marlon?
8: Exatamente. Então, vamos para o nosso intervalo comercial? Vamos lá.
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9: É isso aí, pessoal. Estamos de volta com o Regional 360, nosso primeiro programa. Estamos discutindo o tema das bicicletas elétricas. Então vamos, já conversamos sobre um pouco de lei, um pouco do que é, conversamos com o Calais sobre a questão da preocupação do poder público. Vamos trazer de volta o Capitão Peixoto, né? Se você, a questão da responsabilização disso aí, pra gente ser mais incisivo pro pessoal que tá ouvindo, pra resumir os fatos, né? Responsabilização, pais, quem vende, como que fica isso aí?
0: Tá, quanto a quem vende, a gente não pode, não tem muita gerência em cima disso aí, né? Cabe a quem comprar verificar se realmente qual que é o veículo que está comprando, se é um veículo autopropelido ou um ciclomotor. Bicicleta, como eu disse, é bem fácil de identificar, bicicleta elétrica tem que ter pedal. Se a gente chegar a verificar alguma situação dessa aí nas blitz, como a gente tem realizado aí cada vez mais aqui no município, né? Até a pedido do Coronel Sik, nosso comandante regional, pediu para a gente ser bastante incisivo nisso aí. Na verdade, o objetivo não é punir, o objetivo principal é educar e tentar trazer a responsabilização pessoal. Só que infelizmente tem que surtir o problema no bolso de quem está liberando esse tipo de veículo. Então, quando um pai libera um veículo desse aí pro filho, ele incorre no artigo 310, é um crime de trânsito, né? É um crime que vai de 6 meses a 1 ano. Como ele é um crime de menor potencial ofensivo, logicamente que ele não vai preso. E aí a gente faz um TCO, um termo circunstanciado de ocorrência, que seria um boletim de ocorrência de menor potencial ofensivo, né? Vai ser marcado um julgamento para ele online, através de via celular mesmo, e aí o juiz vai propor para ele ali, o promotor vai propor para ele uma transação penal, de forma que ele não seja punido e pague provavelmente uma multa de 1, 2 salário mínimo, vai depender de cada caso ali, do que ele passar pro juiz e ver se realmente o argumento dele é plausível ou não. Quanto ao trânsito, é infração gravíssima, né? Liberar o veículo, confiar o veículo para quem não é habilitado. Então vai ser 8 pontos na carteira, R$880, né, de multa. Vai retirar o veículo de circulação se a gente não achar ninguém habilitado, além desses problemas penais aí que eu passei.
9: Então, ou seja, já foi identificado por todos os lados que nós temos esse problema que é sério em Lucas do Rio Verde. E a fiscalização, essa questão das blitz, pro pessoal que tá ouvindo, vai aumentar.
0: Vai aumentar, com certeza, né? O pessoal já tem ciência de que é proibido, né? Andar com esse veículo aí. Então o objetivo nosso ali já foi orientar, né? Agora é tentar tirar a circulação, porque se a gente não mexer no bolso, a gente sabe que infelizmente o pessoal vai continuar utilizando. E é mais do que isso, conforme o Calai falou aqui, o objetivo principal aqui não é... Não é aplicar a multa, aplicar a infração ali penal no indivíduo, mas é conscientizar de mostrar que você colocando esse tipo de veículo na mão do seu filho corre sério risco de vida.
9: E se o senhor pudesse escolher uma medida concreta hoje, já, claro, citou várias, né, pra gente, que já estão acontecendo, né, mas o que seria o ideal? Não o que como é que eu vou te dizer? Estão sendo discutidas leis, estão sendo discutidas medidas, estão sendo discutidas já essa questão das blitz, né? Mas assim, o que seria o ideal? E já a gente puxando mais para esse gancho já pro finalzinho do programa, eu quero que também tu deixe uma mensagem para quem tá pensando em adquirir um veículo desses aí para pro seu filho menor de idade.
0: Bom, Lucas do Rio Verde é uma cidade extremamente pujante, os sinais verticais, horizontais, a gente não tem o que falar mal, né? Comparado com outras cidades aí, acho que alguém que fala mal é provavelmente alguém que não morou no local pior, né? Temos guarda municipal, que muito município não tem guarda municipal, a gente tem a guarda municipal para fiscalizar, tem a polícia militar, então assim, os órgãos públicos, que nem o Calai falou pra gente aqui, tem feito a sua parte, a gente tem remado aí diversas vezes para tentar coibir, para tentar orientar, só que esse papel cabe aos pais. Cabe aos pais, eu acredito que ninguém mais. Não adianta tirar de circulação. É a educação que vem de casa. Não adianta a gente ferir no bolso, não adianta a gente tirar de circulação se o pai não está dando a educação adequada. É como o Calai falou ali, antigamente a gente dava o celular pro filho para poder deixar o filho ali intertido lá e eu poder fazer a minha.

0: você que é o pai, que é o responsável.
1: É, você tem que entender sobre a fragilidade do corpo dos filhos deles, ainda mais criança, né? Tu vê ali de 12 para baixo, tem um monte andando na cidade.
2: E assim, os pais estão acompanhando o nosso trânsito, a quantidade de acidentes com motocicletas, com veículos, é grande, né? A gente tem acompanhado, até o Corpo de Bombeiros tem dificuldade em conseguir atender todas essas ocorrências. Então você imagina você colocar uma criança, né, que não, além de não ter conhecimento zero de trânsito, ela não tem cabecinha formada, ela não tem responsabilidade nenhuma.
0: Exatamente.
2: Ela sai com esse
1: veículo. Ela liga, morreu.
2: É, sai com esse veículo no mundo da lua e vou indo pra casa e vou fazer minhas coisas, vou jogar meu videogame, né?
1: E também é uma coisa que é importante falar, que acaba que essa criança, esse acidente que acontece, ele vai parar na saúde, vai parar no PAN, vai parar. Exatamente. Nessas outras instâncias do município, né?
3: Mas isso não é só essas, né? Hoje nós temos muitas pessoas, não consigo fazer minha cirurgia, não consigo fazer isso. Às vezes uma cirurgia precisa de uma sala de UTI. Essa sala de UTI hoje em Lucas do Rio Verde, de todas que nós temos, quase 60% delas estão ocupadas por acidentes de trânsito. Pessoas que quebrou a perna, que vai fazer uma cirurgia grande, que vai fazer a cirurgia e volta para a sala de UTI, até sair da UTI, assim você vai. Então, tudo isso vai acumulando custo para o município também, deixa de fazer investimentos e assim você vai. Então, já que, como vocês estão caminhando para o final, quero agradecer aí, deixar a Câmara sempre à disposição, e nós estamos aqui para tentar explicar para as pessoas, antes de nós fazermos alguma lei que venha punir e as pessoas reclamar, né? Então, obrigado a vocês, obrigado Capitão Peixoto, aí pela parceria da Polícia Militar que tem sempre feito com o município.
1: Então, obrigado, Capitão Peixoto, por vir aqui no nosso primeiro programa. Muito obrigado, Calai, por ser um dos entrevistados e por o apoio que tu deu pra ele no primeiro programa. O Calai é velho de rádio.
3: Só 30 anos, vai lá.
1: Só 30 anos. Outra coisa, o Calai também é uma das vozes do nosso CTG, Sentinela da Tradição. Calai, eu queria que tu falasse um pouco sobre agora, ontem teve a Chama Crioula, e convidar o pessoal pra...
3: Ontem teve acidente de Chama Canigola, abertura da Chama da Semana Farroupilha, e hoje nós já vamos ter macarronada. Todos os dias vamos ter um evento no CTG, né? Na quarta-feira, dia 16, vai ter a sessão da Câmara Municipal, lá dentro do CTG, alusiva à Semana Farroupilha. Dia 20, 19 e 20 vai começar o rodeio.
1: Tem a Missa Campeira?
3: Tem a Missa Campeira na quinta.
1: Ah, esse
3: não é. E assim você vai. Toda semana nós temos aí. Mais informações você pode procurar no Instagram do CTG lá. Lá diz onde você comprar, o valor, tudo, né? A gente tá apertadito aqui, mas é o convite feito para você visitar o nosso Sentinela todos os dias.
1: Baita convite. Então é o seguinte, tem uma coisa importante aqui, essas respostas não terminam quando acaba o programa, viu? É exatamente porque hoje saímos com propostas concretas, nós podemos voltar o assunto mais pra frente, pra gente ver como que ele avançou, o que foi feito. A gente pode voltar lá na Câmara conversar com o Calai, a gente pode falar mais pra frente com o Capitão Peixoto. E hoje, vamos encerrar aqui com uma conclusão. A bicicleta elétrica não é vilão, não é a vilã do negócio. Talvez a desinformação seja a principal vilã, e também que os pais conheçam essa importância de dar um veículo elétrico para o seu filho e reconhecer que o filho dele tem uma fragilidade, não está pronto muitas vezes para receber esse veículo e entrar nas vias da nossa cidade.
2: Hoje ouvimos a Guarda Municipal, um pouco do trabalho que está sendo realizado nas escolas, colocamos à mesa aqui a Polícia Militar, o Legislativo, entendemos melhor o problema. Começamos a discutir soluções. Agora o Regional 360 vai acompanhar, porque a conversa que importa não termina quando o microfone é desligado aqui. Obrigado ao Capitão Peixoto, obrigado ao Presidente da Câmara aí, quando tocar lá, obrigado à GCM pelo apoio, o Secretário Cunha também, principalmente obrigado a você que esteve conosco nesse primeiro programa. Eu sou Felipe Nischer.
1: Eu sou Marlon Alves.
2: Esse é o Regional 360. A conversa que importa passa por aqui.
1: Exatamente.
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0: Bom dia para você, meu amigo. Bom dia para você, minha amiga. Que beleza, né? Tamo nós chegando para mais uma edição do meu, do seu, do nosso encontro. Nosso encontro de bandas de todos os sábados de manhã aqui na programação da Regional FM 103,5. A partir de agora nós vamos ficar juntos até as 9 horas da manhã com o melhor da música de bandinha. Um desfile das melhores bandas do sul do Brasil aqui na programação da Regional. Um pouquinho mais curto o nosso programa, uma horinha apenas, né? Mas dá pra gente se divertir, não dá? Em nome da Drogaria Luverdense e também da Agrícola IBC, você vai poder participar comigo através do nosso WhatsApp 996071705. Hoje tem um protetor solar para você, né? Protetor solar da OAS lá da Drogaria Luverdense para você, então manda para mim 996071705.
1: É muito sofrido.
0: Alô, você, bom dia, vem comigo.

0: É, 8 horas, agora 10 minutos, 8:10 da manhã, que beleza, né? Que bom saber que você tá aí na sintonia. 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
0: Deixa eu mandar um abraço aqui para Tatiana Alves, bom dia Altair, tudo bem? Toca para nós, Anjo Paranaense, é a Tati da Fazenda Eixel, próximo ao Campinho Verde. Valeu Tati, aquele abraço para você, obrigado pela audiência. Bom dia, quero concorrer o protetor solar, sua Giovana do bairro Rio Verde, na sintonia do programa. 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
1: Alice!
2: Hora certa, agora são 8:18, 8:18, manhã do sabadão, programa Encontro de Bandas, oferecimento sempre da Agrícola IBC e também da Drogaria Luberdense, né? Até às 9 da manhã, você continua mandando para mim aqui 996071705 para pedir a sua música preferida, para pedir a sua banda preferida na programação da Regional e também para concorrer um protetor solar da UAS lá da Drogaria Luberdense.
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maravilha. 8 horas agora, 24 minutos, 8h24. É o programa Encontro de Bandas na programação da Regional FM. 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Um abraço aqui pro meu amigozinho, né? O Ademilson Pereira. O Zinho tá na audiência do programa, tá curtindo nós aí, né, Zinho? Aquele abraço pra ti, pra Ter e pra toda a família, obrigado pela companhia. Abraço também aqui pro pessoal lá da Agrícola IBC, Radião ligado na Agrícola IBC, ouvindo nós lá, né? A Neiva, o Darcy, as meninas todas aí da Agrícola IBC, muito obrigado pela audiência de vocês. É lá no Rodinei Kaminski, na Drogaria Luverdense, também o povo tá de rádio ligado, caixa de som na porta da drogaria. Aí sim, né? Margarida. Bom dia, Angélica do Cerrado, gostaria de participar do sorteio. A Celiane Berton tá na audiência do programa, me coloca no sorteio do protetor solar, moro no Jardim Europa. Quem mais tá de rádio ligado comigo aqui ouvindo o programa Encontro de Bandas? Bom dia, aqui é Lucineia da Silva. Mora aqui na Fazenda Floresta, é Grupo GPC em Nova Bandeirantes, Mato Grosso. Gostaria de ouvir a música do Terceira Dimensão. Manda um abraço para os meus pais, Nercina e Luiz, lá no Parque das Araras. Então, grande abraço para esse povo todo aí na audiência do programa. Eu vou tocar já o Terceira Dimensão aqui na programação para você, né? Lucineia. Alô, minha amiga Ivani, bom dia. Tá na audiência do programa, me coloca no sorteio do protetor. Moro no Parque das Américas. A Inês está de rádio ligado comigo, bom dia, quero participar do sorteio oferecendo a próxima música para todos os ouvintes do bairro Pioneiro, na audiência do Encontro de Bandas.

Legal, vamos trazer o terceira, dimensão, essa música nova deles aí, né? Tá fazendo muito sucesso lá no sul do Brasil e aqui também, né? Nova música do Terceira Dimensão, você já ouviu aqui, claro, com certeza. E você só ouve aqui no programa Encontro de Bandas do sábado. Se for chorar, manda áudio. 8:27 da manhã.

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14: É isso aí, né? Atendendo você sempre na programação da rádio. Agora são 8:42, 8:42, manhã do sabadão. Você continua mandando para mim aqui 996071705 para pedir a sua bandinha e também para concorrer um protetor solar que nós vamos sortear no final do programa de hoje. É, 8:43 da manhã. Alô, minha amiga Leonci, tá na audiência do programa. Bom dia, Leonci Binsfield, do bairro Imperial, né? Sou ouvinte todos os sábados e quero participar do sorteio do protetor solar, né? A Edir Carmen tá de rádio ligado comigo no bairro Menino Deus para participar do sorteio. Alô, Jacinta Piper, bom dia, né? Quase me matou de susto. Não vamos aceitar uma hora de programa sábado, né? Ai, ai, ai, ai, ai. É, vamos fazer um baixo assinado, tá bom? Valeu, ó, aquele abraço pra você, Jacinta Piper, na audiência do programa. Bom dia, me coloca no sorteio. Estamos ligadinha na Rádio Regional. Feliz da vida, ótimo final de semana. A professora Elisângela na audiência. Alô, minha amiga Celiana Arena, tá na audiência do programa querendo participar do protetor solar e gostaria de ouvir a música do Sangue Latino, né? A Suzy tá na audiência, bom dia, obrigado pela companhia. A Ana da Fazenda Água Limpa também tá na audiência do programa, muito obrigado pelo carinho, obrigado pela companhia aqui na programação da Regional FM. Agora tem banda Champion na programação da Regional.

0: maravilha, 8:47 da manhã, 8:47, é o programa Encontro de Bandas na Regional. 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
0: 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Meu amigo Barreirito tá de rádio ligado, fala aí, homem velho.
2: Bom dia, Altair.
0: Bom dia.
2: É o Barreirito aqui do bairro Cidade Nova.
0: Diga lá,
2: o Samarino pra nós aqui, a página virou aí. Estamos vendo teu programa agora, encurtou aí, não dá tempo nem ligar o rádio, já termina,
0: pois
2: tá?
0: Pois é, rapaz.
2: Mas um abração pra você aí, todos os sábados temos ligado aqui no teu programa, tá?
0: Maravilha, a página virou, essa música é bonita do seu Marino, é nova deles, né? Eita mundo velho, deixa eu ver quem mais é que tá de rádio ligado comigo aqui, fala aí.
3: Oi, bom dia meu amigo.
0: Bom dia.
3: Aqui é o Antônio aqui do bairro Imperial da Avenida Goiás. Gostaria de participar aí desse protetor solar, tá? Tenha um bom dia, fica com Deus.
0: Maravilha, que legal. Deixa eu ver quem mais tá de rádio ligado comigo aqui, ó, bom dia, Altair, tudo bem? Sou ouvinte de todos os sábados, estou ligado 24 horas, quero participar do sorteio do protetor solar, meu nome é Maria Janete, no bairro Cidade Nova, na audiência do programa. Alô, meu amigo Edinaldo, como é que vai? Tudo bem? Tá onde, Edinaldo? Olha só, rapaz, tá circulando pela BR aí, né? Essa reta aí é bonita, né? Dá pra fincar o pé no acelerador e fazer virar o ponteiro, né? Ela não vai fazer isso, né, louco, velho? Abraço, meu amigo Edinaldo. Tá na estrada, né? Alô, Ademir do Bandeirantes, bom dia. Tudo bem? Da Churrascaria Renascença. É, que beleza. Valeu, Ademir. Grande abraço pra você. Vou dar essa sugestão aqui, né? Vamos sugerir aqui, né? Vamos trazer banda pra você curtir comigo. Já eu vou tocar a música do San Marino, a página virou aqui, né? É, rapaz, na programação do Encontro de Bandas, 8:50 da manhã. Que bom ter você na nossa companhia.

Legal, a hora certa, agora são 8:53, 8:53. Passou rápido, né? Uma horinha passa rápido demais. Alô, meu amigo Edinaldo, é, rapaz, é na Estrada da Baiana que ele está, né? Na San Cristóvão, rapaz, é bonita essa região, né? Aqui tem outro que mandou um vídeo da estrada aqui, como é que é? No Estradão e Ouvindo a Melhor. Quem mandou pra mim isso aqui? Deixa eu ver o nome aqui. Ah, é o Alves, né? Grande Alves, rapaz, deixa eu... Ele mandou um vídeo aqui da estrada, né? Tá bonita essa estrada aí. Homem do céu. E tá ouvindo a bandinha, né? Que beleza! Essa nossa região é linda demais, né? Valeu, Alves! 8:54, 8:54. Vamos ver quem vai levar o protetor solar de hoje. Não precisa vir na rádio, né? Não precisa vir na rádio. Pode ir direto lá na Drogaria Luverdense e retirar o protetor solar lá, né? Que beleza! Quem tá levando aqui é Tatiana Alves, né? Tatiana Alves tá levando o protetor solar hoje da Drogaria Luverdense. Pode passar lá na Drogaria Luverdense, seu nome e telefone já vai estar lá com o Rudinei. E aí você retira o protetor, tá certo? E eu tô indo embora, né? Agradecer a sintonia de todos vocês, muito obrigado pelo carinho, muito obrigado pela audiência aqui na programação da Regional FM. Sábado que vem nós estaremos de volta aqui, se Deus quiser. E eu tenho certeza que ele vai

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2: Louvado seja nosso Senhor Jesus Cristo, para sempre seja louvado. Queridos filhos e filhas, você que me acompanha sempre, você que só me acompanha no sábado, quero saudar a todos no nono dia da novena da exaltação da Santa Cruz. Ó Cruz bendita, ó Cruz, lenho sagrado, onde pelo sangue do Cordeiro obtivemos a nossa salvação. Na tua cruz eu coloco a minha cruz. Filhos queridos, povo amado de Deus, dai-nos a graça de nos tornarmos templo vivo do Senhor. Filhos, quero saudar a todos a partir da Rádio Evangelizar, de onde tudo começa. As rádios irmãs, cujos nomes cito neste momento. Saúda você pela TV Evangelizar, sinal digital em todo o país, em várias cidades, canal aberto, pelo YouTube, Padre Manzotti Oficial. Sim, Padre Manzotti Oficial, aproveite e se inscreva no YouTube Padre Manzotti. Vamos lá, povo de Deus. Saúda você pelo aplicativo da Associação Evangelizar é Preciso e todas as plataformas digitais. Vamos juntos rezar, pedir, suplicar, iniciando em nome do Pai, do Filho e do Espírito Santo. Amém. Naquele tempo, disse Jesus a seus discípulos: não existe árvore boa que dê frutos ruins, nem árvore ruim que dê frutos bons. Toda árvore é reconhecida pelos seus frutos. Não se colhem figos de espinheiros, nem uvas de plantas espinhosas. O homem bom tira coisas boas do bom tesouro do seu coração, mas o homem mau tira coisas más do seu mau tesouro, pois sua boca fala do que o coração está cheio. Por que me chamais Senhor, Senhor, mas não fazeis o que eu vos digo? Vou mostrar-vos com quem se parece todo aquele que vem a mim. Ouve as minhas palavras e as põe em prática. É semelhante a um homem que construiu uma casa, que cavou fundo, colocou alicerce sobre a rocha. Veio a enchente, a torrente deu contra a casa, mas não conseguiu derrubá-la, porque estava bem construída. Aquele, porém, que ouve e não põe em prática é semelhante a um homem que construiu uma casa no chão sem alicerce. A torrente deu contra a casa e ela imediatamente desabou. E foi grande a ruína nesta casa. Senhor, a palavra ecoa, toca fundo em nossa alma. Senhor, nós assim o chamamos, Senhor, Senhor. Mas nós queremos fazer a tua vontade e que o nosso Senhor, Senhor não sejam palavras ditas ao vento, sem comprometimento. Dai-nos a graça de termos a nossa casa, nosso edifício existencial, espiritual, fundado sobre a rocha que és tu, Senhor.
3: Tanto faz, mesmo assim,
2: não como na areia, porque a tempestade vem, os problemas aparecem, as doenças nos visitam. Nós queremos hoje firmar nossa vida em ti, Senhor. Faça um milagre, Jesus, em toda a minha vida.
3: Faça um milagre.
2: Faça um milagre, Senhor, e o maior milagre, a minha verdadeira conversão, em colocar fundamentos sólidos na base da minha fé. Faça um milagre, Senhor. Hoje, o que você quer pedir a Deus? Eu disse, o maior pedido é ter os fundamentos em Cristo. Mas junto com este pedido, tem algo que está pegando você hoje? Como foi sua semana? Quais foram as dificuldades que você enfrentou? Ou que você está terminando a semana e diria assim: é, isso ficou por resolver. É, hoje tem algo importante que vai além das minhas forças, que vai além da minha humanidade. E aqui, Senhor, eu preciso de uma intervenção divina. Eu preciso que seja meu guia. Jesus, Senhor, Jesus, diga, este nome tem poder, Jesus, este nome liberta, Jesus, este nome salva, é a nossa salvação, Jesus, escute o meu clamor, atenda o meu apelo, você clame esse nome de Jesus se está com problema na família. Seja qual problema for, você está com uma doença, está precisando que os médicos sejam guiados pelo Espírito Santo para o diagnóstico, para um procedimento que você vai fazer. Senhor Jesus, eu repito em oração, o maior milagre é ter minha vida com as bases sólidas no teu discipulado. Mas no meu dia a dia há muitos desafios que se apresentam. Eu peço, Senhor, esta graça. Se for da tua vontade, conceda-me, Senhor. Conceda-me, Senhor. Vai dizendo, filho, no meu coração, eu digo para você, eu que estou rezando com você, tenho muitos pedidos agora, muitas inquietações dentro de mim. Imagino que você também. Então acredite, tenha esperança, tenha fé. Este Deus não decepciona. Eu creio, Senhor. Eu acredito, Senhor. Eu tenho fé, Senhor. Faça um milagre. É a palavra de hoje. Faça um milagre. Vamos passar esta hora juntos, vamos? Vamos passar esse momento de oração. Não é um programa qualquer, não é um programa de entretenimento, nem um programa musical. É uma experiência da ação de Deus em nossa vida. Vamos para o intervalo e nós voltamos com a leitura orante, partilha de vida, testemunhos que edificam e o nono dia da exaltação da Santa Cruz. Volte comigo.

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0: Queridos filhos e filhas, eu tenho duas coisas a lhe dizer. Primeiro, você sempre tem a leitura Dante no YouTube Padre Manzotti Oficial. Se você perde às 10 da manhã, tem às 10 da noite, ou depois você vai no YouTube Padre Manzotti, acompanha a experiência de Deus, que sempre fica no YouTube. É tempo real. E no final da tarde, eles colocam a leitura orante. Mas hoje, o que o senhor vai começar, padre? Eu estava celebrando uma missa, estava lendo uma das leituras que eram de um dos profetas. E me veio a inspiração de ler, de fazermos a leitura orante da vida dos profetas. E nós começamos hoje. Toca a corneta, sacristão. Leitura orante dos profetas. Este é o primeiro ponto. Vai ser uma verdadeira novela. Segundo ponto. Nós estamos em plena quaresma de São Miguel. Sim, às 9:30, um pouquinho antes, nós tivemos o 25º dia. Está lá no YouTube, terminado o programa. Se você não fez a quaresma de São Miguel, tá lá para você fazer. E nós estávamos sempre uma batalha espiritual. Sempre uma batalha espiritual. As orações são as mesmas. A ladainha, as orações de São Miguel, as invocações do príncipe guerreiro São Miguel Arcanjo. Mas hoje, pedindo pelos que sofrem na vida financeira. Então, não esqueça, se você ainda não fez a oração de São Miguel de hoje, da quaresma de São Miguel, 25º dia, faça durante o dia de hoje. Agora, vamos juntos acolher. Arlene, que a paz de Jesus esteja com você, Arlene.
1: Amém, padre. Bom dia, sua
0: bênção. Bom dia, Deus abençoe. Você fala de onde?
1: Eu falo de Salinas, Minas Gerais.
0: Salinas, Minas Gerais. Seja bem-vinda, filha.
1: Obrigada.
0: Como que você me acompanha aí?
1: Aqui pela rádio FM 107,7.
0: Tá bom. Diga lá, Arlene, a palavra é sua.
1: Ó, padre, tô querendo oração, padre, que o senhor faça oração pro meu irmão, Jesuíno, que ele bebe.
0: Tá.
1: Bebe bastante também, a minha irmã que mora em São Paulo também, a Lindaci.
0: Que tem a Lindaci?
1: Ela bebe também.
0: Também?
1: Eles usam droga também, sabe?
0: Ô, filha, tá. Tá certo.
1: E também, assim, a maior coisa também que tem pro meu bebezinho, meu filhinho que tá, vai fazer, ele tá com 8 meses, vai fazer 9 meses agora.
0: Ah.
1: Ele vai fazer uma, tá precisando fazer uma cirurgia, padre, na cabecinha, por conta que a moleirinha dele já fechou, sabe?
0: Tá, entendi. Como que é o nome do seu bebê?
1: É Saulo.
0: Como?
1: Saulo.
0: Saulo.
1: Isso.
0: Tá certo, nome bonito. Tá bom. Filha, então vamos pedir a Deus esta libertação. A Jesus das Santas Chagas, eu gostaria de rezar com você, pode ser?
1: Pode ser, padre.
0: Então diga, Senhor.
1: Senhor.
0: Pelas tuas santas chagas. Dolorosas e gloriosas. Pela tua santa cruz bendita.
1: Afaste da vida dos meus irmãos.
0: O vício do alcoolismo.
1: E o vício das drogas.
0: Peço, Senhor. Não porque mereço. Mas por tua infinita bondade e amor. Derrame uma gota do teu preciosíssimo sangue. Sobre o Jesuíno.
1: Ouviu Jesus.
0: A linda Cir.
1: E a linda Cir.
0: E liberte-os dos vícios.
1: E liberte-os dos vícios.
0: Senhor Jesus, nós te pedimos, não só por eles, mas pelas famílias, hoje eu dizia, da importância de recolocar Jesus como a rocha, que consigam a partir desta realidade, conversão, a libertação. Continue, filha. Senhor.
1: Senhor.
0: Peço pelo meu filho.
1: Peço pelo meu filho.
0: Guia a mão dos médicos.
1: Guia a mão dos médicos.
0: Nossa Senhora.
1: Nossa Senhora.
0: Zele pelo meu filho Saulo.
1: Zele pelo meu filho Saulo.
0: Amém.
1: Amém.
0: Força, Lene. Coragem, filha. A fé. A fé é o que te sustenta.
1: Eu
0: tá bom?
1: Com muita fé, padre, que ele não vai precisar fazer cirurgia.
0: Sim, que faça a cirurgia. Não há problema disso, mas que a cirurgia possa ser bem sucedida. E que,
1: amém.
0: E que você possa proclamar as graças do
1: amém.
0: Senhor. Deus
1: amém.
0: Abençoe, Arlene. Deus abençoe.
1: Amém, padre.
0: Filhos,
1: amém.
0: Por isso a intercessão é um dos pontos da obra evangelizar, é preciso. De Salinas, Arlene, Minas Gerais, Parabólica Digital, Rádio Alvorada Gerais FM, Dom Roberto José da Silva de Janaúba. Escute esse testemunho, escute.
2: Meu nome é Francisco Holanda, sou de Fortaleza, Ceará.
0: Pois
2: no
0: não,
2: dia
0: 31 Francisco.
2: De outubro, o padre vai estar aqui.
0: Opa.
2: E eu quero que as pessoas saibam que eu alcancei o milagre.
0: Conta.
2: Em 2024, fui diagnosticado com câncer. E não pude comparecer no evento de 2024, mas levaram minha foto, meus colegas, meus
0: olha
2: familiares.
0: Aí.
2: E eu fiquei em casa orando. E em 2025, eu me submeti a tudo que precisaria fazer para a cura do câncer. E hoje eu estou ligando para dizer e agradecer a Deus e dizer a todos que estão escutando esse depoimento que não desista, porque o Deus é o Deus do impossível.
0: Amém,
2: basta você
0: Francisca.
2: Acreditar, basta você crer. Hoje eu estou curada pela graça de Deus. Bate o sino sacristão e informe-se no dia 31 de outubro, estarei presente para que eu possa escutar novas bênçãos em nome de Jesus. Amém.
0: Amém, Francisca. E se possível, entre em contato com a nossa equipe ou a equipe com ela, para que ela esteja no palco dando esse belíssimo testemunho. A Francisca de Fortaleza. Meu grande abraço à TV Evangelizar 21.1, Jangadeira FM, Shalom FM, Dom Bosco, Dom Gregório Paixão, Arquidiocese de Fortaleza. E aqui quero fazer o convite a todo o povo do Ceará, a todo o povo do Nordeste, ao Brasil inteiro. Está chegando o Evangelizar é Preciso Fortaleza, dia 31 de outubro, ela mesmo citou, no aterro da Praia de Iracema, com abertura às 12 horas. Segue momento de oração, terço mariano, terço das Santas Chagas, de momento da Arquidiocese de Fortaleza, às 17 horas, Santa Missa presidida pelo arcebispo Dom Gregório Paixão. Estarei com celebrando, depois adoração ao Santíssimo, momento de evangelização pela música. E a Francisca disse muito bem, é um momento de graças e de bênçãos, é um momento de cura e de libertação. E Francisca, entre em contato com a nossa equipe, marca essa mulher para que ela testemunhe diante de Deus. 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Adquira a camiseta oficial que você estará ajudando o evento. Mas mais do que isso, organize caravanas, ônibus, lotação e você se programe dia 31 de outubro. Eu espero você para esse momento de cura, de graças e de bênçãos. Inabalável, dai-me, Senhor, uma fé inabalável, evangelizar Fortaleza. Eu vou pro intervalo, eu volto já. Volte comigo com a leitura orante.
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0: Eu fui pro intervalo falando do evangelizar é preciso fortaleza com tema inabalável. 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Em Deus, minha fé inabalável. Vai dizendo sempre isso. Seja o que for, dai-me, Senhor, como Jó, uma fé inabalável. Querido povo de Deus, nós vamos para a leitura orante e eu vou contextualizar. Começamos hoje a leitura dos profetas. Preciso explicar que nós não faremos uma leitura sequencial como você já está acostumado. Como assim, padre? Nós não vamos pegar um livro do começo ao fim. Nós vamos selecionar trechos onde mostra os principais fatos da vida de um profeta. Nós vamos passar também nem por todos os profetas, os mais relevantes. Porque é importante nós entendermos um pouco da vida dos profetas no seu contexto. Vai dar mais trabalho para mim, porque eu vou ter que sempre contextualizar, porque aí sim a gente entende o sentido do profeta naquele momento. Mas vamos lá, vamos refletir, vamos estudar, vamos aprofundar catequese. E eu começo, Bíblia aberta, cartilha de oração.
1: Uma alegria, vamos todos escutar o que
0: nós vamos para Deuteronômio, capítulo 18, versículo 15 a 22. Deuteronômio, capítulo 15, versículo. Perdão, capítulo 18, versículo 15 a 22. Deuteronômio. Vai lá, Antigo Testamento, por favor, filho. Capítulo 18, versículo 15. A 22. Escutemos o texto. Moisés disse ao povo: os povos da terra que vai ser de vocês seguem o conselho dos que adivinham o futuro e dos que tiram a sorte. Olha, ele começa denunciando. Isso é importante. Qualquer semelhança é mera coincidência. Nos dias de hoje, os povos da terra, poderíamos dizer, as pessoas hoje, seguem muitas vezes os conselhos dos que adivinham o futuro e dos que tiram a sorte, leem a sorte, mas o Senhor nosso Deus não quer que vocês façam isso. Padre, então eu não posso ler sorte? Não. Tirar a sorte? Não. Não posso ir em adivinho do futuro? Não. Deus não quer isso. Então o que Deus quer? Escutemos. Padre, que texto é esse? Vou repetir porque é o começo. Deuteronômio, capítulo 18, versículo 14 seguintes. O não Deus não quer que vocês façam isto. Versículo 15. Do meio de vocês, Deus escolherá para vocês um profeta que será parecido comigo, e vocês vão lhe obedecer. Deus escolherá um profeta. Lembrem que naquele dia em que estavam reunidos ao pé do Monte Sinai, vocês oraram ao Senhor assim: ó Deus, não nos obrigueis a ouvir de novo a tua voz, nem a ver outra vez este grande fogo, para que não morramos. Então o Senhor lhe disse: esse pedido do povo é justo. Do meio deles escolherei para eles um profeta que será parecido com você, no caso, Moisés. Atenção, atenção. Darei a este profeta a minha mensagem. Primeiro ponto: o profeta tem a mensagem de Deus, e ele dirá ao povo tudo que o ordenar. Eu castigarei quem não obedecer às ordens que esse profeta der em meu nome. Alguns pontos. Primeiro, o profeta é escolhido por Deus. Primeiro ponto. Segundo, o profeta recebe a mensagem de Deus. Terceiro ponto, fala ao povo tudo o que Deus manda. Aqui está o alicerce, o conceito de profeta. Versículo 20. E Moisés continuou dizendo ao povo: o Senhor disse também: se um profeta tiver o atrevimento de dar uma mensagem em meu nome, quando eu não lhe tiver dito nada, ou se falar em nome de outros deuses, deverá ser morto. Mas vocês vão ficar pensando assim: como é que vamos saber que aquilo que o profeta diz não é mensagem de Deus, o Senhor? Versículo 22. Fiquem sabendo que se um profeta falar em nome de Deus, mas se o disser não acontecer, então o que ele disse não foi mensagem de Deus. Esse profeta foi atrevido, e vocês não precisam ter medo dele. Como distinguir um profeta? Se aquilo que ele diz em nome de Deus, e se em nome de Deus o for, deve acontecer. Palavra do Senhor. Graças a Deus. Reflitam comigo esse texto. Moisés anuncia ao povo que suscitará um profeta semelhante a ele, alguém escolhido pelo Senhor que transmite sua palavra. O profeta não é alguém simplesmente que prevê o futuro. A primeira missão do profeta é escutar a Deus e comunicar fielmente aquilo que recebeu. Por isso, o profeta, duas realidades ele tem: escuta o coração de Deus e fala ao coração do povo. Esse texto tem outros elementos, mas nós vamos continuar e rezar depois do intervalo. Portanto, hoje é o início da leitura orante de alguns profetas na Bíblia. Eu vou para o intervalo, eu volto já, volte comigo.
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0: continuando a leitura orante, quero que você faça uma oração, porque nós somos profetas. No dia do nosso batismo, fomos ungidos como profetas, sacerdotes e reis. Dai-me, Senhor, a vocação, a missão de profeta. E o texto que acabamos de ler coloca um critério importante. O profeta não fala em seu próprio nome, não inventa mensagem para agradar, convencer ou conquistar seguidores. Assim, eu diria que são todos aqueles que trabalham como influencers da igreja. Vou usar essa palavra. Aqueles que trabalham na pregação, no profetismo, no anúncio. É ser fiel ao que Deus revela. Deus promete que o povo não ficará abandonado, o povo não ficará sem direção. Até hoje, os profetas existem hoje, os profetas do mundo moderno. Eu suscitarei do meio de irmãos profetas como tu. O profetismo ainda é uma missão atual, e isso nos ensina a seguir Jesus Cristo. Faça essa oração comigo. Senhor, antes de pedir a ti que nos faça falar, queremos pedir a ti, nos ensine a escutar. Ensina-nos, Senhor, a escutar tua palavra. Tirai de dentro de mim as vozes que ecoam o medo, ansiedade, necessidade de aprovação, preocupações, desejos. Senhor, mais do que falar, ensina-me a escutar. Dai-me a graça de viver a vocação de profeta hoje. Amém. Está no batismo. Somos um povo de profetas. Amém. Assim começamos a leitura orante dos profetas. Lucy Kelly, que a paz de Jesus esteja com você.
1: Bom dia, padre.
0: Deus abençoe. De onde você fala, Lucy Kelly?
1: De Uricuri, Pernambuco.
0: Meu abraço, Uricuri, Pernambuco. Como é que você me acompanha ali?
1: Eu me acompanho o senhor pela TV Evangelizar e pelo YouTube.
0: Meu abraço à TV Evangelizar e YouTube. Diga lá, Lucy Kelly.
1: Ô, padre, há 23 anos eu sofri um acidente. Aí morreram dois, né, na hora. A mais grave ficou grave. Ficou eu quebrei as duas pernas.
0: Certo.
1: Me recuperei na honra da glória do Senhor.
0: Sim.
1: Mas há 3 anos atrás eu fui diagnosticada com uma trombose. Aí veio 2 desligamentos. Aí agora, em abril, fui diagnosticada com uma doença crônica, um edema, que me fazia essa cirurgia, deu um derrame. Ah, é muitas dores, né?
0: Tá.
1: É porque a médica falou assim, que a vascular, que não aconselhava também eu fazer essa cirurgia, porque é uma perna muito sofrida.
0: Tá.
1: Pode ser até que eu possa até perder ela, mas o ortopedista quer fazer a cirurgia, né?
0: Tá.
1: Mas eu tô muito confiante em Deus, que Deus vai me dar um decidimento e vai me dizer o momento certo pra mim fazer, né?
0: Tá.
1: E tô passando também um momento de financeiro, desses 3 anos, né? Que fui diagnosticado, que trabalhava em um auxílio de doença, já fiz várias perícias.
0: E ainda não saiu?
1: Não. Aí vou fazer outra agora esse mês. Dia 13.
0: Tá bom.
1: E peço a Deus, né? Que Deus abençoe primeiro minha cura, né?
0: Tá.
1: E agradecer a Deus, pelo Deus me dar o livramento de 23 anos, né? Certo. Que eu sofri esse acidente, foram dois a óbito, e tenho certeza que Deus tem um plano na minha vida.
0: Perfeito. Filho, então veja, primeiro você colocou no final, mas é algo importante de sempre você ter como início da sua oração, sempre começar: obrigado, eu te louvo, Senhor, pelo dom da vida, por eu estar viva. Isso você tem que sempre ter nos teus lábios. Depois disso, como consequência desse acidente, vieram muitas provações. Então nós vamos colocar diante de Deus o que, primeiro, o teu auxílio doença, que é um direito seu. Não é nem, não é algo que você está pedindo extraordinário, é um direito. E um ponto que você falou que é muito importante pedir, que Deus inspire o momento certo. Você está entre dois médicos e posso lhe dar um conselho, Luciclei?
1: Pode.
0: Você peça a opinião de uma terceira via, um terceiro médico, e depois acredite em um. O discernimento, ele é feito assim: você tá um médico que quer cirurgia, outro médico que não quer. Então você vai pedir a terceira opinião. Só que depois você vai ter que acreditar em um, porque senão você pode estar protelando um problema que podia ser resolvido. Não sei se eu me faço entender. A gente reza para Deus, reza, mas depois a gente tem que confiar que Deus inspira, que Deus mostra, que o anjinho da guarda age, que os arcanjos ajam. Então, você entendeu o que eu falei?
1: Entendi, padre.
0: Peça uma terceira opinião, mas já vamos rezar junto. Divino Espírito Santo,
1: Divino Espírito Santo,
0: iluminai-me,
1: iluminai-me
0: a tomar a decisão certa,
1: a tomar uma decisão certa.
0: Coloque-me um médico,
1: coloque um médico
0: que possa resolver meu problema,
1: que possa resolver meu problema.
0: Eu confio, Senhor.
1: Eu confio, Senhor.
0: Jesus das Santas Chagas.
1: Jesus da Santa Chave.
0: Eu te entrego.
1: Eu te entrego.
0: Esta minha causa.
1: Esta minha causa.
0: Se devo ou não fazer a cirurgia.
1: Se devo ou não fazer minha cirurgia.
0: Amém.
1: Amém.
0: Que Deus abençoe, filha. Que Deus abençoe Luciclei, de Oricuri, Pernambuco. Ela falou do YouTube, TV Parabólica Digital, lá. Rádio também nos transmite, Grande Serra FM. Dom Vicente Pinto de Alencar Silva, da Diocese de Salgueiro. 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Eu volto já.

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Hoje, aniversário de Dom José Benedito Cardoso, da Diocese de Catanduva, São Paulo. Dom José Valdeci Santos Mendes, da Diocese de Brejó, Maranhão. Rádio Amplitude FM, Paranaíta, Mato Grosso. Grande Serra FM, Oricuri, Pernambuco. Olha, hoje atendi uma pessoa lá de Grande Serra FM, Oricuri. Meu abraço, aniversário da rádio. Líder FM, Ponto dos Volantes, Minas Gerais. Sorriso FM, Mato Grosso. Amanhã aniversário da rádio Turvo Ativo, Turvo Paraná. Filhos queridos, contagem regressiva para a festa das Santas Chagas. Eu digo contagem regressiva porque eu vivo cada momento essa festa. Você sabe o quanto eu vibro nesta festa. E eu convido você a estar conosco. A festa das Santas Chagas começa. A programação, ela é intensa. Padre, eu quero saber todos os detalhes, todos os detalhes. Você vai ter horário por horário, você terá no evangelizarepreciso.com.br. Organize sua caravana, venha Curitiba, região metropolitana. Diariamente nós teremos 7

0: mas à noite teremos um show, Padre Reginaldo Manzotti, convidados, sábado, louvor e pregação à noite, não esqueça, nós temos a Via Sacra Encenada no sábado e domingo, nós temos o domingo todo das Chagas Gloriosas, sábado, as Chagas Dolorosas, domingo, as Chagas Gloriosas e encerramento à missa às 18 horas. Portanto, padre, eu queria mais informações. Eu vou dizendo aos poucos, mas eu digo que é de segunda a domingo. Organize sua caravana. Se possível, venha quinta, sexta, sábado, domingo. Não dá, padre. Vem um outro dia. Mas venha, participe das santas chagas de nosso Senhor Jesus Cristo. Todo ano. Um ano você vem pedir, no outro ano você vem agradecer. Filhos queridos, povo amado de Deus, escute este testemunho. Veio de Japeri, Rio de Janeiro. A paz, padre. Escuto o seu programa há anos. Me chamo Tatiane Neves de Paula, 44 anos, um filho de 23. Já tinha escrito ao senhor há 3 anos para contar a libertação do meu pai do vício das drogas. Foi de novena em novena que Jesus das Santas Chagas o libertou. Mas continuo agora lutando pelo meu filho. Meu filho é um homem do bem, não tem vícios, é muito estudioso, terminando a faculdade de letras. Mas tentou o suicídio 3 vezes, com corda, remédio e fogo. Eu nunca desisti dele. Sou mãe solteira, luto cada dia da minha vida. Faço oração, leio a Bíblia todos os dias e rezo todos os dias o meu terço das Santas Chagas. Padre, no meio das dificuldades, eu creio no Deus do impossível. O meu filho me pede ajuda, ele me fala, mãe, eu preciso de um psicólogo, um neuropsiquiatra. Eu sou faxineira e passadeira. Fiz curso de cuidadora, cuidei de idosos, mas no movimento não está aparecendo nada. Eu pago a faculdade dele com as diárias. Padre, eu sei que novena em novena eu venço batalhas. A cada momento eu luto. Sou de missa dominical. E durante a semana participo quando posso. Hoje eu quero pedir, rezem pelos meus filhos, pelo meu filho. Ele diz dos nomes, eu prefiro não dizer. Equipe, eu peço que entre em contato, mas ela não deixou contato. Filha, também não vou dizer teu nome. Tatiane, você recebeu uma graça do teu pai. Entre em contato conosco, Tatiana. Vou dizer só o primeiro nome, de Japeri, Rio de Janeiro. A nossa equipe pode tentar ajudar com acompanhamento online. Nós temos profissionais, e isso é uma benção, que às vezes cedem gratuitamente. Atendimento, acompanhamento, seja na área da psicologia, da psiquiatria, direito, assistentes sociais, etc. Entre em contato conosco, mas por hora, coloquemos assim, a Tatiane, o filho cujo nome está aqui, mas não vou dizer, que Deus ajude a tirar o que lhe pede, que o que está instigando esse desejo de morte. Amém. Vamos à novena, 9º dia. Da novena da exaltação da Santa Cruz.
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0: pelo sinal da Santa Cruz, livrai-nos, Senhor nosso Deus, dos nossos inimigos. Senhor Jesus, por tuas chagas fomos curados, por tua cruz fomos libertados. Jesus, que no seu próprio corpo levou nossos pecados ao madeiro, a fim de que morrêssemos para o pecado e vivêssemos para a graça. Ó Jesus, em cujos ombros foram abertas feridas por causa do peso da cruz, feridas causadas pelo madeiro e pelos nossos pecados, se a cruz pesar,

0: seja nosso Sirineu. Se a cruz pesar e eu cair, ajude-me a levantar. Que a tua cruz seja a minha salvação. Ó Santa Cruz bendita, onde a humanidade foi redimida e o Filho do Homem teve suas mãos transpassadas e seu peito aberto, de onde jorrou água e sangue. Ó Santa Cruz, instrumento de morte e de castigo, mas que pelo sangue redentor tornou-se sinal de nossa salvação. Jesus, na tua cruz eu coloco a minha cruz. O Senhor esteja convosco, ele está no meio de nós. Abençoai a água, a roupa dos enfermos, as fotos de família, em nome do Pai, do Filho, do Espírito Santo, amém. Um bom final de semana, Deus abençoe. Termino com o clipe Templo Vivo, YouTube Padre Manzotti. 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
12: Gente bonita, bom dia Lucas, bom dia meus amores, bom dia minhas amoras, bom dia coisinha gostosinha do meu coração, nessa manhã de sabadão, hoje é dia 12 de setembro, o ano é o 2026, pra você muito bom dia, temperatura em Luca do Rio Verde marcando 35 graus, meu Deus, já tá quente logo pela manhã, né? Pra você em casa, meu abraço, você no trabalho, você no trânsito, brigadão pela audiência, pela companhia, deixa eu entrar na sua casa aí, né? E deixar sua manhã ainda muito mais melhor na companhia do Alex Santana, mas pode me chamar de Bebezito. Com licença pro senhor e pra senhora, está no ar mais uma edição do nosso Deixa Rolar. Até às 11, eu te faço companhia. Pra você, bom dia. 10:08, Simone Mendes, Direitos Iguais.

0: na Regional 10 e 17. Pra você, bom dia! Coisinha gostosinha do meu coração até as 11 horas da manhã. O bebezinho aqui, ó, te faz companhia. A gente não se conhece, mas através da música a gente se entende bem melhor. Pra você participar, pedir a sua música, né? Mandar aquele bom dia especial. Ah, eu não gosto da minha voz. Então manda um texto, né, pra gente aí. Manda sua voz, mas eu quero saber aonde você está ouvindo o bebezito. Ah, mande mensagem no 659-9607-1705. Também tem o nosso Instagram, tá? Que é Regional na Web. Vai lá e segue a gente no nosso Instagram. Na audiência, Maria Francisca, lá do bairro Primavera. Oi, Maria, era você. Bom dia, menina. Bom sabadão, bom final de semana. Também na audiência, bom dia. Maria Luísa, aqui do Veneza, né? Tá bom, abraço a você. Bom dia, quero participar do sorteio, né? É a Paulina, hoje não tem sorteio, né? Só na segunda-feira. Bom dia, é o Nelsinho aqui do Parque das Américas, coloca aí. É, tá bom, então abraço pro Nelsinho, né? Ô, Nelsinho, abraço a você, bom final de semana, brigadão, tá? Pela audiência, pela companhia. Bom dia! Na audiência aí, deixa eu ver quem tá comigo aqui, é o Wilson, né? Abraço pro Wilson aí, ouvindo a gente, muito bom dia a você, meu querido. Também na audiência, Nelci, bom dia pra você, menina, bom sabadão, bom final de semana, aí ouvindo a programação da Regional também, a Maria Terezinha Barzan, na audiência, abraço, bom dia, brigadão, tá, pela audiência, pela companhia, com a Regional FM, a número 1 de Lucas do Rio Verde. Agora são 10 da manhã, 10 horas e 18, pra você, muito bom dia, ouvindo aí, ouvindo do Jardim das Palmeiras, né? Um abraço aí pra Neiva. Bom dia, Neiva. Brigadão, tá, pela audiência.
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0: Pela companhia, Fiduma e Jeca, dia de rodeio, 10 e 17.

0: Que legal, maravilha! 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
0: 10:30, bom dia! Tá na Regional, tá legal, a Sete Ponteira com a gente, na melhor programação. Ah, essa é minha rádio, você tá na melhor com o Bebezito. Que bom, que bom, que bom! Bom dia! Pra você, bom dia pra você, pra você e pra você também!
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0: E aí, tá em casa? Tá fazendo o que de bom aí, né? Tá ouvindo o Bebezito? Tá bom então, né? Coisa boa demais. Meu amigo Anderson Felipe na audiência, bom dia. Também amigo seu Eloíno, bom dia, meu querido.
11: Bom dia, meu amigo Alex Santana. Como é que o senhor tá? Tudo bom? Eu tô bem, graças a Deus. Deixa eu fazer uma pergunta pra você. A rádio alternativa saiu do ar?
0: Aê, senhor, saiu sim, né? Não tá mais no ar, não.
11: Ela nem no rádio, nem no telefone mais. Ela saiu do ar, fala comigo. Mas tá bom.
0: Sim, sim, sim, ela não tá mais no ar, né? Já saiu. Tá bom, então, um abraço aí pro seu Heloíno, ouvindo a programação da Regional. Minha amiga, oi, minha amiga, bom dia pra você.
12: Bom dia, Alex Santana, Bebezito, aqui é a Rosanete do Primavera 2.
0: Ah.
12: Eita, que música linda essa do Zeca, mas o Edson Yutz, hein? Maravilhosa, nunca tinha ouvido ela, não.
0: Eita.
12: Aí, tudo bem com você?
0: Tudo jóia.
12: Passando pra desejar um feliz final de semana pra você, pra toda a equipe da Rádio Regional.
0: Isso.
12: FM 103.5, sensacional. Hein, Alex, rapidinho comentar sobre o 360. Legal o programa, hein? Eu ouvi todinho.
10: Que legal.
12: Será que a gente pode participar, ligar, mandar uma mensagem? Porque eu tenho um episódio que aconteceu comigo sobre as bicicletas eletrônicas e essas bicicletas motorizadas aí. E eu gostaria de comentar se será que pode?
10: Pode sim.
12: Você me informa aí.
10: Isso.
12: Sábado que vem. Eu vou ouvir de novo. Muito legal, hein?
10: Que legal.
12: Bom final de semana, que Deus abençoe grandemente sua vida.
10: Amém.
12: Todos aí da Rádio Regional.
10: Amém.
12: Bom abraço Amém. E com Deus.
10: Amém. Agora são 10 da manhã, 10:33. Bom dia lá. Se puder, né? Deixa eu ver assim. Dois olhos, né? Verde do Paulo Ricardo. Obrigado. Minha amiga Nilce, lá do Rio Verde, na audiência. Muito bom dia. Agora chegou a hora, né? Que você vai ouvir aquela musiquinha, porque já está aqui no estúdio meu amigo Natan. 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
13: 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E aí, Alex, ô bebezito da cidade. Então, rapaz, foi dia 10, hein?
10: Isso foi ontem, né?
13: Não, ontem foi 11, homem. Hoje é 12.
10: Não, foi sexta-feira, né?
13: É.
10: Não, quinta, né?
13: Não, quinta.
10: Quinta-feira.
13: Foi quinta, dia 10. Último dia 10, então, é 38 anos, graças a Deus, né? Que foi?
10: Nada.
13: 38. Né? Uhum. Claro, com cara de 38, mas fiz 27.
10: Tá certo.
13: Não, baixou muito agora. Bom, minha gente querida, muito obrigado pelas felicitações. 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
13: 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Lembrando que esse triciclo aqui, ele tem um test drive, ele suporta até 100 quilos, então o Alex não pode.
0: Não, eu posso.
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13: Alex, de 11 horas, tu vai participar do campeonato, né? De novo, né, vai? Farmar aula de novo?
0: Não.
13: Rapaz, você é fera mesmo. Eu vi lá no
0: cê
13: vídeo
0: tá
13: lá.
0: Você tá doido.
13: Rapaz, você é bom, hein? Parabéns, tá?
0: Então, abraço.
13: Um abraço!
0: Agora são 10 da manhã, 10h40. Meu amigo, antes de ver quem tá comigo aqui na audiência, aqui, o Alves, né? Tá aí, motorista Alves, tá na boleia do caminhão, ouvindo o Bebezito. Meu amigo Palotina. Bom dia, Palotina.
15: Bom dia, bom dia, bom dia, Alex Santana. Como é que você tá, meu amigo? Tudo certinho?
0: Tudo certo.
15: Tem que colocar na margem, fazer um descarrego aqui pro Tifo. E curtindo a regional. Putz, manda uma música pra nós aí. Manda um Mato Grosso e Matias aí, boa pra nós.
0: Tá bom, então, positivo. Também na audiência, minha amiga Adriana do Parque da Zema, tá lá ouvindo a gente, muito bom dia, ela que é fã do Naftalina. Também na audiência, quem está comigo aqui, deixa eu ver certinho aqui, quem está com o Bebezito, Andréia Karina na audiência também, abraço a você, muito bom dia, brigadão, tá, pela audiência, pela companhia com a regional. Agora são 10 da manhã, 10h41, daqui a pouquinho tem a propaganda eleitoral gratuita no rádio. Bom dia!

0: Anderson Legal de Mato Grosso e Matias. Caiu e quebrou pra você. Muito bom dia. Ótimo sabadão. Bom final de semana. Bebezinho aqui, ó, vai virar o boné. Gente, um forte abraço. Um bom final de semana. Se cuida. Aproveite a vida, que ela é uma só. Viva hoje, porque amanhã a Deus pertence. Tá chegando aí a propaganda eleitoral no rádio gratuita. A gente volta a se falar aí na segunda-feira, a 1h da tarde. Tchau, tchau, meus amores do rádio, coisinha gostosinha do meu coração, e já sabe, na minha ausência, comporte-se.
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12: Gente, o Choi Beppi estão aqui na melhor emissora de rádio de Lucas do Rio Verde. Bom dia, bom dia, bom dia.
13: Bom dia, bom dia, bom dia. Agora que os palhaços já falaram aqui na rádio, vem chegando. Vem chegando os palhaços. Eu não sei como é que tá. O Davi botou os políticos pra falar antes de nós ou depois de nós? Eu tô até perdido. Eu não
12: também, rapaz. Mas esses caras aí tem um monte de espaço pra falar de graça aqui na rádio, enviada. E ó, não te esquece, você vê como é que tá a situação do teu título e vai votar, é? Porque esse ano eu vou votar em branco, nem vou. Vai votar, rapaz. Não vamos perder esse direito que foi tão difícil de conquistar, é?
13: Não vamos se entregar pros paraguaios aí, tá? Mas vota bem, vota certo. Pega, puxa a ficha corrida aí, a capivara do teu candidato, da turma, vê qual é que tu gosta mais. Ah, mas Choi Beppi, vocês falam umas coisas, tá vendo? Nós já sabemos em quem que vocês vão votar. Não tem problema. Se você já sabe, não tem problema. Agora tu vota pra quem tu quer. Aqui nós não obriguemos ninguém pra votar pra alguém. Só que daí depois tem que arcar com as consequências. Então vota com a tua consciência tranquila, limpinha e com o teu coração ali, tá bom?
12: Hoje eu vou falar do programa do Porco do Rolete, que vai ser amanhã aqui em Lucas do Zóio Verde. Tem o nosso correspondente no Chão Preto, o senhor Gaspar. E o que mais temos de destaque no programa de hoje, ó pequeno pimpolho?
13: Vamos falar sobre a turma que já tem uns atracando aí, plantando soja em horta. Tem a abertura oficial do plantio agora semana que vem ali na nossa queridíssima Ipiranga do Norte, e tem uma informação importante sobre um dinheiro aí pra agricultura familiar que saiu aí, o pra prazo tá aberto pra turma aí do MT Sustentabilidade, não sei como é que é o nome do projeto. Daqui a pouco eu vou ver isso aí, que eu também não sei, eu peguei os papéis da turma do jornalismo aqui, daí, como tá meio sem notícia o programa, eu roubei as notícias da semana e vou soltar agora
12: que
13: daqui
12: feio.
13: A pouco.
12: Vai. 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
13: É, bonita essa moda aí, homem.

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0: Ô, tchau, tem uns compadres em ejaculação precoce que já estão plantando aí em volta, mas não esperaram nem firmar a chuva, ou será que essa aí é aquela turma que planta debaixo dos pivô ali, ó?
1: Não, Bepe, uma coisa é uma coisa, outra coisa é outra coisa, e outra coisa é outra coisa ainda, é?
0: Ah, entendi. O pessoal tá falando que sempre tem uns que plantam antes, que é o pessoal da irrigação, das áreas de algodão.
1: Mas eles podem, né?
0: Sim, claro, porque ali vai chover, agora a maioria da turma vai esperar firmar a chuva, se bem que já tá marcado em Ipiranga do Norte a abertura nacional do plantio agora essa semana que vem aí, né?
1: Sim, vai ser lá na Fazenda Horizontina, vai ser dia 17, quinta-feira, vai ter colono, pesquisador, engenheiro agrônomo, que vai até os políticos lá encher o saco, é.
0: Barbaridade, hein? Mas calcule se eles não vão querer aproveitar o evento transmitido pelo canal Rural pra aparecer. E além daquela imagem, né? Que eles fazem aquela cerimônia de botar as plantadeiras, tudo enfileirado aí pra dar largada o plantio, também vai ter discussão e o assunto vai ser a verticalização da soja na produção de alimentos e energia, é.
1: Nos debates eles vão prosear sobre caminho para ampliar a agregação de valor à produção, explorar novas oportunidades e especialmente a linha que une aí alimentos e energia, é.
0: O tema ganha relevância diante da transformação que tá o agronegócio e buscar novas alternativas para a colonada e aproveitar cada vez mais o potencial da soja, né? Parabéns pra turma, sucesso, um grande abraço pro pessoal de Ipiranga do Norte, tá? Que seja um evento bonito, abençoado aí, que nós tenha uma safra muito boa esse ano de novo, né?
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6: Ô tio, tu trocou de bigode, ó. Aquele bigodão tá ajeitado. Ai, meu Deus do céu, eu rajo, bico, eu não me aguento.
4: Bom dia, bom dia, bom dia, bom dia pra turma da Rodange que estão ouvindo o Tio IBEP, batendo a alavanca em marcha, cortando o chão preto, e pra tu que já tá paradão aí no Sirião, no posto do compadre Vilso, louco pra pegar uma boia, pra ouvir, o Vilso fez um restaurante caprichado ali com a comida boa pros tubarãozada, né, tio?
7: É, sabe o que acontece, Bepe? É o cara que já foi da estrada, né? Então
4: claro.
7: Ele foi, aí o pessoal tinha um restaurante lá atrás, ele falou, ó, enquanto a turma se espicha lá, se vai tocar ou não, manda fazer um bifezinho aqui dentro do Siriema, aqui junto da conveniência, porque os caminhoneiros têm que comer bem e pagar um preço justo. Parabéns, alemão, foi bonito, é?
4: E é boia boa, tá? É boia de caminhoneiro, rapaz, é coisa caprichada ali, 100% bagualente, ó.
7: Que?
4: É agora que vai falar o Gaspar, amigo nosso, caminhoneiro?
7: Ah, querido, vamos tocar o Gaúcho da Fronteira, daqui a pouco o Gaspar vai falar aqui no programa a respeito de um assunto que a turma às vezes fica, porque os caminhoneiros são tudo louco, não sei o que, vamos entender o outro lado bem bonito, é? Canta o Gaúcho da Fronteira aqui no programa do Galpão do Tchepepe.

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1: Pequeno Pimpolho, nós que viajamos o Brasil inteiro, nós estamos ali no PX, nos postos, a hora que os caras veem um caminhão batido ou tombado, os caras que não entendem, qual é a primeira coisa que eles falam, é?
2: Ah, tava emboletado, tava arrebitado, então tava olhando a mulher pelada no celular.
1: Não que isso não aconteça. Cuidado antes de julgar. Nosso colunista do Chão Preto, caminhoneiro, nosso amigo Gaspar, explica agora sobre esse assunto que a turma tanto julga. Fala, Gaspar.
3: Bom dia, turma. Olha, eu quero falar um assunto que aqui na nossa rota, ultimamente, ela tá pesada. O caminhoneiro é sempre julgado, né? Ó, lá vai o drogado, né? Mas as coisas não é bem assim. Nem sempre um caminhão andando em zigue-zague ou um motorista fazendo bobagens é fruto do uso de medicamentos, drogas para não dormir. O cara pode estar simplesmente passando mal. Então, ô meus amigos, vamos cuidar um pouco antes de julgar. Tem os loucos sim, mas a maioria não é. A maioria é batalhador. Valeu, meus amigos. Continua aqui na rodagem. E também nas redes sociais. @Gaspar_SNP.
2: Faz muito sentido mesmo, né? Porque essa turma da estrada aí, eu vou te dizer uma coisa, rapaz, não é fácil, né, tio?
1: Não.
2: Principalmente os de meia pra mais idade igual a nós aí, homem, tudo com diabetes, sambiqueira, espinhela caída, colesterol, pra dar algum probleminha de saúde, passar mal na cabine do caminhão, é daqui pra ali, né, homem?
1: Acontece, eu lembro uma vez, nós encontramos o Nene, o Clodemir Gigliotti, tava com o nariz machucado, assim, cara. Falei, cara, tu andou apanhando de algum borracheiro, ele começou a rir, falou, não, tio, ele ganhou de presente um relógio de madeira, mais ou menos 2 quilos, assim, e botou naquela parte de cima do caminhão, naquele porta tranqueiraiada, que todo mundo vai enfiando as coisas ali em cima. E ele foi entrar num posto, e o meio fio tava meio falso. A gabina deu uma balançada e aquele porco deu daquele relógio veio no meio da testa dele, que
2: minha
1: pegou
2: sorte
1: no nariz. Ele falou que na hora, ele deu uns 30 segundos que ele apagou.
2: Apagou, aí que perigo, né?
1: Aí às vezes o cara fica julgando, cara, às vezes é um objeto dentro da gabina, às vezes o cara passou mal, às vezes um surto de diabetes, que nem tu falou, de uma pressão alta, então vamos cuidar um pouquinho.
2: Ou até sabe o quê, tio? O pessoal fala que é frescura isso aí, mas não é não, nós estamos no setembro amarelo, né? Que é o mês de prevenção ao suicídio, né? E tantas doenças essas que dá na cabeça da gente aí, né? Ansiedade, coisa arada. Essa turma da estrada sofre muito, às vezes dá uma crise de pânico no cara, alguma coisa, né? Vê bem antes de julgar, se precisar, desce, ajuda, né? Às vezes o cara na beira da estrada, que não é fácil a vida da turma da rodagem, é?
1: E você, meu amigo Tubarão, você tá pensando em bobagem, esquece isso aí, pelo amor de Deus. Tu tem muito mais motivos pra seguir do que pra parar, tá bom? Pensa na família, pensa em Deus, pensa em você, tá? Ô, Cudio, tocou o alarme aqui da rádio? Acho que tem ladrão ali, é. Ô, Cudio.
2: Será que os políticos chegaram?
1: Animal, deixa eu te falar uma coisa. 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
2: Tá compensando, tio? Melancia que tu falou aí.
1: Olha.
2: Tem umas melancia aqui no Mato Grosso que tá igual melancia no sol, homem. Tá dando caganeira, homem.
1: Tá derretendo a melancia, Beto. Tá derretendo. Olha, a presunção, a arrogância.
2: Senhor do céu.
1: Não é boa.
2: E as orbas.
1: E tem coisa que não adianta, né? Tal do batom na cueca é brabo,
2: bicho. Barbaridade.

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0: Turmaiada, já é semana que vem, dia 17. Vamos estar na Ipiranga do Norte, lançamento, abertura nacional, né, do plantio da safra de soja. E nós vamos estar lá, rapaz, né, fazendo a cobertura do evento, abraçando a turma, tirando os retratos, desviando dos políticos, vai estar cheio de político lá também. Vai ser agora, dia 17, a partir das 9 da manhã, lá na Ipiranga do Norte. Ah, mas não vou poder ir, tia Bebe. Então daí tu entra no canal rural ali, e ou no canal do YouTube, do canal rural, que vai ser tudo transmitido pelas internet aí. Vai estar bonita a festa, é?
1: Mês de outubro tem Tio Ibep aqui em Lucas do Rio Verde. Tu vai poder participar?
2: Não.
0: Por que não, homem?
1: É só para um público seleto.
0: A van
1: premier do Tio Ibep no auditório da Agromave, o lançamento do novo show do Tio Ibep, só para convidados.
0: Ai, que chique, homem.
1: Já falamos com o Marcão, já falamos com o Vinícius Ogawa, com a Tergina e com a Vicky Vapurubi lá, e tá tudo certo. E olha, tem novidade aqui na cidade de Sorriso, aqui pertinho, rapaz. O lançamento do novo show do Tio Ibep. Aguarde, mês de outubro, tem novidade aqui no programa. E mais, essa mesma peça que vai passar por Sinop e de repente estamos negociando aqui para Lucas também,
0: é? 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É, meu compadre, tá? 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
0: 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Eu tava pensando, tio, olha, esse ano eu já conquistei algumas coisas, né?
1: É mesmo, é?
0: É. Tipo? Cabelo branco, que já tá branqueando cada vez mais.
1: Normal.
0: Dor nas costas e no asiático, e eu tô com uma tremedeira no zóio agora, acho que é de estresse também.
1: Ó. Não se preocupe, isso é uns 3 dias antes da morte.
0: Sai pra lá, sai pra lá.
1: Já nós estamos de volta com as últimas informações do Porco no Rolete, vai ser daqui uns dias aqui em Lucas do Zóio Verde, e vamos trazer também a mensagem da Tonelo, rapaz, tá com umas condições diferenciadas pra você neste mês, justo?
0: Se eu vou te puxar pelos pés, homem. Tu vai junto, homem.
1: Eu acho que quando eu morrer, eu vou escolher pro inferno.
0: Por quê, homem?
1: Meus amigos vão estar tudo lá,
0: homem. Para, homem, tá louco, homem?
1: Ó, o Calai.
0: É louco.
1: Já voltamos, é.

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0: Atenção, atenção a turma do agro ali, as associações, as cooperativas da agricultura familiar de Mato Grosso já pode se inscrever no projeto MT Produtivo Desenvolvimento e Sustentabilidade, é?
1: Mas que tipo que faz? Presta atenção, rapaz, presta atenção no prazo, tá? Vai até o dia 5 de outubro para atender as organizações de 61 municípios, ah?
0: São até 3 milhões de real por projeto na categoria comercial e até 1 milhão para modalidade emergente, é?
1: Ao todo, o programa tem investimento de 100 milhões de dólares, sendo 80 milhões financiados pelo Banco Mundial do Mundo e 20 milhões em contrapartida pelo estado do Mato Grosso.
0: Como é que faz, Tio Ibep? Ó, as propostas devem ser cadastradas no sistema da Secretaria de Agricultura Familiar por um técnico habilitado, não vai tu com esses dedão grosso tentar lá que não dá certo, é alguém da Emater, é.
1: E não vai
0: mandar. Emater não, é da Emater.
1: É um técnico, é que tem os que gostam de mandar a secretária fazer. Não é aquela secretária do sindicato?
0: Sim, sim. Não, mas tem umas que são bem competentes, agora tem uma.
1: Mas não tem, enfim.
0: Viu? Entra o pessoal que vão ser contemplado ali, pode ser a turma do leite, das hortaliças, das frutas, mandioca, café, mel, cacau e enfim, porque a turma olha Mato Grosso velho e acha que aqui só tem soja, milho, algodão, não, tem muita gente aí, né? Da agricultura familiar trabalhando, produzindo, tem muito projeto muito bom acontecendo ali em volta, tá bom?
1: E a secretária do sindicato?
0: Tem umas quantas que já estão ligando aqui na rádio, braba contigo, Guita.
1: Rapaz, geralmente elas fazem tudo, rapaz, secretaria, uma agenda, faz o cerimonial, trabalham pra caramba, bicho. Ô, Indiada, vem aí a 23ª edição do Porco no Rolete aqui em Lucas do Zóio Verde, tu tá sabendo, é?
0: Sim, vai ser no centro de evento do Velho Munareto lá dia 13 de setembro, é?
1: O que vai ter, Tia Ibepe? Porcos, não falamos que é negócio do porco? Vai ter linguiça, salada, arroz,
0: Vai ter o porco inteiro e o porco desmanchado também, né? Em linguiça, costelinha, não sei o quê, salada, arroz. Será que vai ter turismo lá também?
1: É que tem uns tontos que eles não prestam atenção. Vai lá ajudar a pai, rapaz, de Lucas Olho Verde, inscrições no 65-3549-1759, direto com a pai. É qual?
0: Dia 13, tá? 13 de setembro. É amanhã, então?
1: Sim, animado. Burro, tá voando,
0: Já tá aí, então,
1: ó. O apoio do programa do Tio Ibep e também aqui da Regional FM, tá?
0: Bora de moda boa e daqui a pouco nós voltamos com os recados paroquiais deste programa.

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1: É, eu mesmo.
0: Tem uns que tem que pedir pra jogar bola, tem uns que tem que pedir pra ir tomar uma no boteco com os amigos.
1: Esse dia mesmo o Calai me chamou pra jogar um carteado lá com a indiada lá, negócio da discutindo negócio da campanha, né? Daí eu falei, Calai, só um pouquinho. Eu falei, mulher, eu tô com vontade de ir lá. Ela falou, não. Eu falei, Calai, do céu.
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0: Tudo, já que ela tava falando de casamento, que eu podia dar algum conselho pro pessoal aí pra nós encerrar o programa hoje, tia, porque é um homem compadre. Que é entendido de casamento, já tá no quinto, sexto, mais ou menos?
1: Sexto, seis geladeiras, seis sogra, esse dia nós tava aí, não lembro onde que foi, rapaz, numa apresentação, aí veio um rapazinho com a namorada dele e conta a história, eu gosto de vocês desde criança, tá? Falei, mas quanto tempo tão junto? Ah, 3 anos, falei, a hora que dá um 6, 7, se eu começar a enjoar um do outro, aí a menina começou a baixar a cabeça e falei, e a culpa vai ser tua. Ela falou, mas como assim, seu tio? Falei, porque é o seguinte, você tem que seguir o meu princípio pra tu não ter problema no casamento.
0: E como é que funciona isso?
1: Ela falou, mas qual que é o teu princípio? Falei, a senhora vai ter que manter esse rapaz aqui a vida inteira de barriga cheia e de saco vazio.
0: É bem bom.
1: Na hora ela não entendeu, mas quando chegou em casa, tenho certeza que ela pensou sobre o meu mandamento.
0: Valeu, meus amigos. Um abraço. Até semana que vem.
1: As velhas pira com esse programa.
0: Tchau.

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9: Olá, você acompanha a partir de agora o Estação Sicredi nas plataformas digitais. Eu sou o Thiago Cardoso.
10: E eu sou o Carol Matter e também vou estar aqui com vocês no podcast Estação Sicredi.
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9: Uma história que começou em 1992 agora ganha um novo capítulo. No podcast dessa semana, vamos falar da entrega do prédio novíssimo da agência Sicredi de Itapurá e relembrar a trajetória da cooperativa no município.
10: E vamos falar também da entrega da nova sede das agências Agro e Historiador em Cuiabá. Um prédio preparado para oferecer conforto, modernidade e aquele atendimento humanizado do Sicredi que você já conhece.
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9: A Sicredi Ouro Verde Mato Grosso Pará acabou de entregar um presentão para a cidade de Itapurá, a inauguração do novíssimo prédio da agência Sicredi. E eu vou te contar, Carol, ficou espetacular, viu?
10: Eu acredito, Thiago, pois se olhando por fora já impressiona, por dentro então, que estrutura, hein? É um espaço super moderno, amplo e pensado nos mínimos detalhes para oferecer ainda mais conforto, tanto para os associados quanto para os colaboradores.
9: E o mais legal é ver como o Sicredi consegue unir toda a modernidade com o que eles têm de melhor, que é o atendimento humanizado.
10: Em Itapurá, Thiago, a história do Sicredi não é de hoje, viu? A agência nasceu no ano de 1992 e hoje são mais de 7.000 associados crescendo junto com a cooperativa. Agora, com o novo prédio, toda essa trajetória prova que cooperação e inovação andam juntas, em prol de toda a comunidade.
9: É verdade, Carol, e para demonstrar toda a felicidade da equipe do Sicredi com esse novo espaço, nós conversamos com o gerente da agência de Itapurá, Jefferson Marçal.
11: Para nós é uma alegria inaugurarmos este novo espaço aqui em Itapurá, uma agência que foi projetada para o conforto dos nossos colaboradores e associados. Itapurá está aqui, o Sicredi, desde 1992, contribuindo com o desenvolvimento da nossa comunidade. Com este novo espaço, nós queremos ainda atender melhor o nosso associado e buscar fazer novos negócios com eles, proporcionando também um espaço para a nossa comunidade. Itapurá está em pleno desenvolvimento e o Sicredi, ele faz parte desta história, para que nós possamos construir junto uma Itapurá ainda mais próxima.
10: O produtor rural e associado há mais de 15 anos, o André Luiz, ele esteve na inauguração do novo prédio e destacou o orgulho em fazer parte da cooperativa e quanto ela faz de diferença na cidade de Itapurá.
12: Realmente é um orgulho a gente estar vendo uma agência nova, está vendo como o Sicredi está
3: acreditando na região e sempre foi muito parceiro nosso. A gente sempre teve um bom relacionamento, sempre que a gente precisou, o Sicredi foi parceiro. E eu acho que as expectativas são as melhores para a nossa região e para essa agência, que eu tenho certeza que vai contribuir ainda mais com a região e com toda a população daqui.
9: O presidente do Conselho de Administração da Sicredi Ouro Verde Mato Grosso Pará, Eledir Pedro Técio, relembrou a história da cooperativa na cidade e agradeceu o empenho e trabalho desenvolvido por toda a equipe em Itapurá.
12: Estamos inaugurando então aqui em Itapurá uma das mais modernas agências do Sicredi. Aqui em Itapurá inauguramos em 1992 a primeira agência aqui, e hoje é um orgulho para nós, né, termos aqui praticamente 7 mil associados, praticamente um terço da população de Itapurá é associada à cooperativa de crédito. É aquilo que a gente sempre fala, é aquilo que a gente sempre prega. O importante é nós, claro, ter uma cooperativa economicamente equilibrada, mas participar do desenvolvimento da comunidade. Então, quero aqui, em nome do Conselho, agradecer a todos os nossos colaboradores que efetivamente participam da vida da comunidade, mas principalmente aqui hoje em Itapurá, ficou comprovado, né, a participação, e esse é grande orgulho que nós temos de estar junto aqui com a comunidade de Itapurá.
10: Parabéns aos 7 mil associados, aos colaboradores e a todos de Itapurá que ganharam esse novo espaço. Para a Sicredi Ouro Verde, é um orgulho fazer parte dessa comunidade.
9: E você que ainda não é associado Sicredi, aproveite e faça uma visita. Conheça a agência, converse com os gerentes e faça parte desta grande família do cooperativismo.
10: Porque construir juntos é fazer a diferença para todos.
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9: De volta com Estação Sicredi, se no primeiro bloco a gente falou da festa que foi a inauguração da nova agência em Itapurá, agora nós vamos trazer para você, ouvinte, mais duas inaugurações.
10: Isso mesmo, Thiago, quem também está de casa nova são as agências Agro e Historiador na capital de Mato Grosso, Cuiabá. E esse é mais um momento importante para a Sicredi Ouro Verde Mato Grosso Pará, que trabalha para expandir e modernizar suas estruturas nas cidades onde está presente.
9: É verdade, só para se ter uma ideia, esse novo espaço vai comportar as duas agências. A agência Agro chega com um formato pensado sob medida para atender os produtores rurais da região, com consultoria especializada, espaço amplo e tudo que o setor precisa para continuar crescendo.
10: Já a agência Historiador ganhou um novo espaço aconchegante e perfeito para atender os associados com aquele alto padrão de qualidade e o carinho de sempre do Sicredi.
9: É, cara, o objetivo é o mesmo em cada canto onde a Sicredi Ouro Verde está atuando, é oferecer conforto, inovação e tecnologia de ponta sem perder a essência do relacionamento humanizado.
10: O presidente do Conselho de Administração da Sicredi Ouro Verde, Eledir Pedro Técio, esteve na inauguração do novo prédio e ressaltou a importância desse espaço para as duas agências na capital de Mato Grosso.
12: Bom, poder dizer da nossa alegria, satisfação estar aqui em Cuiabá para inaugurar duas em uma, né? Na verdade é um prédio com duas agências, então nós teremos, essas agências já estavam localizadas aqui em Cuiabá, então sendo transferido para cá, mas o mais importante é que a gente vai dar uma comodidade maior para colaboradores, mas também para os associados, né? Então, a Sicredi Ouro Verde, cooperativa que vem crescendo aqui no estado, e nós estamos nos consolidando aqui em Cuiabá. Então nós temos um espaço para atender os empresários, profissionais liberais, mas também temos um espaço específico para atender as pessoas do agronegócio, seja ele pequeno, médio, grande produtor.
9: O gerente da agência Agro, o Elton Marques, falou da iniciativa da cooperativa em ter uma agência especializada em entender e atender as demandas do produtor da região de Cuiabá.
13: Já temos uma agência Agro em Lucas do Rio Verde, e esse projeto iniciou faz pouco mais de 3 anos. E com a especialização e o atendimento próximo do produtor rural, indo em loco, conhecendo a sua realidade, entendendo a sua necessidade, a gente consegue trazer um atendimento mais personalizado e mais próximo. Hoje, dentro do nosso time, nós temos especialistas já do agro, como zootecnistas, agrônomos, médicos veterinários, e essa mescla com o mercado financeiro, né, com o conhecimento que nós temos aqui, nos aproxima e nos faz ter esse atendimento ainda melhor. E com nosso olhar de cooperativa, né, de ajudar o associado a crescer, a prosperar, enfim, a se desenvolver.
10: Quem também prestigiou a inauguração da nova sede das agências foi o superintendente regional da Sicredi Ouro Verde Mato Grosso Pará, Leandro Bortolotto. E ele destacou a inovação do Sicredi em unir, em um único prédio, duas agências de forma adequada aos dois públicos.
14: Estamos hoje aqui inaugurando esses dois espaços amplos e modernos para melhor atender o nosso associado aqui em Cuiabá. Projeto totalmente diferenciado dos demais, onde a gente tem uma única estrutura, dois ambientes de trabalho. Nós temos o primeiro piso, a Sicredi Historiador, antiga Sicredi Concorde, adequando ao espaço, um espaço mais amplo, moderno, para o atendimento e também mais bem localizado, dentro de uma das avenidas principais de Cuiabá, que é a Avenida Historiador Rubens de Mendonça. No segundo piso, temos a agência agro, segmentada do agro, também com todas as soluções, todos os produtos adequados às necessidades do nosso público agro.
9: Seja no interior, como Tapurá, ou na capital Cuiabá, o Sicredi mostra que investir no bem-estar do associado e dos colaboradores é prioridade máxima. É acreditar que as comunidades merecem tudo de melhor que o Sicredi pode oferecer.
10: Fica aqui o nosso convite, você de Cuiabá, passe para conhecer esse novo espaço das agências Agro e Historiador.
9: Vale a pena tomar um café com a equipe da Sicredi Ouro Verde e conferir as novidades de pertinho, porque no Sicredi você tem com quem contar.
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9: Aqui no Estação Sicredi você confere as ações dos municípios da área de atuação da Sicredi Ouro Verde Mato Grosso Pará.
10: Envie pra gente a sua sugestão de tema, aquele assunto que você gostaria de ouvir aqui no Estação Sicredi, e converse com a gente também nas redes sociais.
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10: Na semana que vem nós estaremos de volta com muito mais informações.
9: Obrigado por a sua companhia e até o próximo programa.
10: Continue nos acompanhando, um abraço e até a próxima semana.
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15: 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Vamos judiar desse povo.

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0: Alô, minha gente, salve, salve, 12:08, boa tarde, Lucas do Rio Verde. Boa tarde pra você, e também pra você, tudo bem, tudo tranquilo, como está aí a sua tarde de sábado? Tudo maravilha? Aí sim, hein? Sabadão, 12 de setembro de 2026, por aqui o Jacir Ferreira, a partir de agora, fazendo companhia pra você. Na sua regional, em mais um Conexão Geral, as melhores do passado, de presente pra você. Falar em presente, hoje tem presente também, né? Hoje tem brinde legal pra você aqui no Conexão Geral.
1: Oh, gás!
0: Sério, hoje tem gás!
1: Oh, gás!
0: Como tá aí o seu gás, hein? Precisando já? É, rapaz. Então bora, mande pra nós, hein? O 9607-1705 liberado pra você mandar aí a sua participação. Hoje tem uma recarga de gás da Star Gás. Gás de qualidade pra você, né? Então, a recarga de gás e também tem um tambaqui lá da Tutubarão. Manda seu WhatsApp dizendo que tá afim de... Claro, manda aí dizendo que tá curtindo o programa, né? Quer concorrer aí aos prêmios de hoje, o gás e o tambaqui, beleza? Tá liberado. Bora começar então assim, ó. 2:09. Esperando na janela, cogumelo Plutão. Pra relembrar, matar a saudade.

0: 16. Man at Work. Lembra dessa banda aí? No Wonder. Pra relembrar, matar a saudade, é o Conexão Geral, a sua viagem do passado. Hoje vou sortear uma recarga de gás, oferecimento da Star Gás, né? Parceiros aí do nosso Conexão Geral. E eu tenho um tambaqui aqui da Tutubarão, hein? Fritinho, imagina? Frito. Ou assado. Ah, ensopado. Tudo de bom, hein? Maria Luísa, bom dia, Maria Luísa do Veneza, tá ligada com a gente. Concorre aqui aos prêmios, né? Mandou aqui, ó. Legal, um abraço, viu? Da Stargas, tá bom, Maria? Stargas, Stargas, marca aí, ó. Edir também tá ligado com a gente, concorreu aos prêmios, Edir Carmen, obrigado pela audiência. 2:17, muito boa tarde, seja bem-vindo, hein?
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10: Bora tocar essa aqui agora? Espera um pouquinho só. 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Muito bem, agora são 2:27. 2:27. 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Hoje tem uma recarga de gás. Quem mais aqui, ó? Ô, Jodail, tudo bem, Jodail? Corintiano, né? É. Boa tarde para vocês, obrigado pela audiência. Ótimo final de semana para vocês também. Vou já cadastrar aqui a Jodail, cadastrar também aqui o. Boa tarde, Santo Matias, né? Bairro Bandeirantes. Obrigado pela sintonia. Hoje não vai ter Raul, cara. Não vai ter Raul. Hoje não tem Raul. Não tem Raul. Como o povo pede Raul, né, rapaz do céu? Que é isso? Valeu, Santo. Um abraço. Dona Fátima, obrigado pela audiência. Concorreu gás, né? Aí sim, colocar o Osmar também, bora colocar todo mundo. Osmar Ferreira Matos, meu amigo Osmar. Amanhã, Osmar, tem, hein, rapaz do céu, Corinthians e Flamengo. E aí, Osmar? Vamos lá, o Adilson, Adilson também tá ligado, Adilson Neves, do bairro Primavera. Concorrer também aqui, ó, sempre na escuta da melhor, valeu. Um abraço. A Eliane Rocha também participar. Oi no sorteio, beleza? Ah, deixa eu ver mais aqui. Qual que é o sorteio? Tamo aqui. Jake. E do gás também, né? Star Gás, tá certo. Um abraço. Boa tarde, Joacir Ferreira, coloca um sorteio aqui, é o Edneia. Oi, Edneia, um abraço lá do Fuji. Um abraço, Edneia, obrigado pela audiência, né? Tá sempre ligada, curtindo a programação da Regional. 2:30, 2:30. Bora ouvir aqui então agora ele. Vamos trazer o Erasmo, hein? Relembrar, matar a saudade.

0: agora são 2h39. Muito boa tarde pra você. Cultura e Clube, relembrando, matando a saudade. Bora seguindo aqui no Conexão Geral. Hoje tem uma recarga de gás lá da Star Gás, hein? Ainda vou sortear um tabaqui da peixaria Tutubarão. 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Vamos lá, bora seguindo aqui, ó. Vou dar um abraço aqui pra quem tá ligado comigo. Wellington, tem espetinho aí hoje, rapaz? Aí tá bonito, hein? Tá bonito, rapaz.
1: Boa tarde, meu amigo. A dona Maria tá ligada aqui desde de cedo.
0: Eu vi.
1: O dia raiou, o regional tocou. Aí você tá ligado, meu João. Acabou aí, sem pra cá. Olha só o espetinho que nós temos aqui no aniversário hoje.
0: No capricho, hein?
1: Fala aí, tu é bem-vindo. Quer concorrer o gás, hein?
0: Tá, beleza. Estamos
1: sem gás. Tô
0: morrendo. Jesus Cristo. Valeu, Wellington. Um abraço. Eurides, tudo bem, Eurides? Eurides, né? Eurides Braga, lá do bairro Vida Nova, colocar no sorteio também. Manda a próxima aqui pra minha amiga Edir, lá do Pioneiro. Edir, um abraço, tá ligada, curtindo, né? Mandou aqui, ó, tudo certo, manda a música aí, ó, essas são muito boas. Valeu, Edir, obrigado pela audiência. Muito obrigado pela companhia, tá ligada, tá curtindo, né? É, então bora. Meu amigo Andrei também tá ligado, né, Andrei?
2: Boa tarde, Joacir. Aqui é o Andrei do Jaime Seix Fuji. Coloca nós um sorteio aí na regional. Um ótimo final de semana a todos. Toca pra nós a da Cindy Lopes.
0: Beleza, daqui a pouquinho tem Cindy Lauper. Falou, Andrei, um abraço. É, bora seguir então, 2h41 pra fechar essa sequência. Vou trazer aqui o Gilberto. Gil, dos barracos da cidade.
3: Joacir, essa dói demais do coração. Ai,
0: Jesus.
3: Lembrei de mamãe.
0: Jesus.

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6: Oito minutinhos faltando para as 15. Oito minutinhos faltando para as 3. Temperatura aí altíssima, hein, rapaz do céu? Que temperatura! Eita, muito calor! 36 graus marcando, hein? Em Lucas do Rio Verde. 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E o gás, você sabe, né? 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Um abraço aí pra nossa amiga Adriana. Adriana Parque da Zema está pedindo Pink Floyd, hein? Sim, Tina Turner. Olha, pediu duas aqui, hein? Que é isso, Adriana? Um abraço. Geraldo do bairro Menino Deus, também participar do sorteio dos prêmios, pedindo biquíni Cavadão, Vento Ventania. Oferecendo para o amor, né? Para o seu amor, que é a Fabiane Berti. Beleza, um abraço, Geraldo, a Fabiane e toda a família. Obrigado pela sintonia, muito obrigado pela audiência.
7: Tio Ferreira, como é que você tá, meu parceiro? Tudo certinho?
6: Fala, Polotina.
7: Por casa aí.
6: Tá em casa.
7: Fazendo um torresminho daquele jeito.
6: Olha.
7: E curtindo a Regional Positivo. Toca uma música muito boa pra nós aí, Positivo. Toca com a Tina Turner, The Best.
6: The Best.
7: Pode ser, meu parceiro.
6: Ô, um melhor.
7: Abraço, tudo bom.
6: E aquela, e aquela. Vem, Palotina. E aquela. Bem gelada, fala.
8: Jesus!

0: horas e 4 minutinhos, agora 3:04. Estava vindo pra rádio, passei pelo meu amigo Neto Davão. Neto, você trampa, hein, rapaz? Que é isso, Neto? Lá do bairro Rio Verde, um abraço. João Alves, conhecido como Neto. Um abraço, concorreu aos prêmios também, viu? Um abraço, Neto, e toda a família, né? É, pessoal ligado. Celiana, tudo bem, Celiana? Celiana agora é lá do bairro Fuji. Concorrer também aos prêmios, né? Pedindo a música, concorrer aqui aos prêmios de hoje. Um abraço a toda a família, obrigado pela audiência. Agora, 3:05.
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4: Bora, bora! Vamos trazer essa aqui do Queen? Bora! Aí sim, né? Bom demais! Agora são 15h14. Manda um abraço aqui, meu amigo Celso Klein. Curte muito anos 80, né, Celso? Um abraço, pessoal da Sucesso Contabilidade e Auditoria. Meu amigo João também, João. Bora lá no Mafine, sempre ligado, curtindo a nossa programação. Um abraço também aqui pra Andréa Karina, lá do Vida Nova, participar aí do sorteio dos prêmios. Minha amiga Nilson, um abraço, obrigado pela companhia. Tá ligada, curtindo, pedindo som aqui, qual é essa música? Ah! Kim Carnes, Bette Davis, Eyes. Ah, essa é boa também. Linda essa música, né, Nilson? Um abraço. A Isabel pedindo aqui, ó, a música do Capital Inicial, tá joia, vamos procurar aqui, já, já. Ó, hoje tem sorteio de uma recarga de gás, um presentão, né? Uma cortesia lá da Star Gás, Barril Verde. 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

0: Vamos lá, 15:15. Tem ouvinte aqui ligado comigo, é o Antônio Carlos. O Antônio Carlos tá ligado. Fala comigo.
1: Oi, boa tarde, meu amigo. Que é o Antônio aqui do Bairro Imperial, da Avenida Goiás. Queria que você botasse aí pra concorrer esses prêmios e o gás também, tá bom? Fica com Deus, tenha boa tarde.
0: Valeu, Antônio Carlos, um abraço, obrigado pela audiência.
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10: Conexão geral na sua regional, bora seguindo, 3:35. Manda um abraço aqui, meu amigo Genoir, não perde um programa, né, Genoir? Um abraço. É, participar do sorteio dos prêmios de hoje, lá no Vida Nova. Concorrer também aqui aos prêmios, a Jaqueline Rodrigues de Groslândia. Alô, Jaqueline, um abraço a todos aí em Groslândia, né? Também tá ligado, curtindo a programação. Boa tarde, Joacir, Nasília, Nasília. Jardim Primavera. Valeu, um abraço. Vou procurar essa música que você pediu aqui, tá? Dreams Brothers. Vamos procurar aqui, já toco, Nasília. Um abraço. O Darcy também tá ligado comigo lá no Veneza, Darcy. Obrigado pela audiência. Karina, lá da Fazenda Pérola, também tá ligada a participar do sorteio. Maravilha, hein? Hoje vou sortear uma recarga de gás lá da Star Gás e tem um tambaqui, né? Não pode faltar aquele tambaqui, também vou sortear lá da Tutubarão. 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Manda um abraço também aqui pra Claudiane, alô Claudiane, bairro Alvorada, né? Concorreu aos prêmios e também manda um alô pro meu esposo, Márcio, alô Márcio. Na escuta, né? Toda a família aí, ó. A Claudiane Teixeira, o Márcio, pessoal do bairro Alvorada, ligado na regional, curtindo o nosso Conexão Geral.
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8: 8 minutinhos só faltando para as 4, é o Conexão Geral na sua Regional. E aí, tudo tranquilo? Maravilha, né? Sabadão à tarde, de boa, curtindo as melhores do passado, só os flashbacks. E agora tem um quadro que se chama Saudade Não Tem Idade, né? Que a gente vai mexer aí com a sua sensibilidade, hein? Com as suas emoções. Os corações apaixonados dos anos 80. Vão lembrar dessas músicas aqui que eu separei hoje, hein? Participar do sorteio, alô Lourdes, Lourdes Vida Nova, um abraço, Roseli Oliveira, alô Roseli, também tá ligado a participar do sorteio, né? Hoje eu tenho uma recarga de gás, eu disse.
9: Oh, gás!
8: Isso! Da Star Gás, e ainda vou sortear também aquele tambaqui lá da Tutubarão, pensa num peixe saboroso, gostoso, hein? É, meu amigo. Então vamos aí, ó, vamos seguindo aqui na programação da sua Regional. 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

0: Vamos lá, 5 minutinhos faltando para. Ô Maria, o que você está fazendo aí, Maria? Cidade Nova.
1: Boa tarde, Joaci. Tô aqui lavando roupa.
0: Lavando roupa.
1: Coloque eu no sorteio aí do gás.
0: Beleza.
1: E tudo, sorteio da rádio.
0: Com certeza.
1: Tô aqui, ouvindo a rádio, lavando roupa.
0: Aí sim, Maria.
1: Trabalhando. Estamos tudo bem. Final de semana abençoado pra nós.
0: Amém, amém, minha amiga.
1: Um abraço, Jaci. Fica com Deus. Um beijo pra você. Tô aqui escutando minha radinha o dia inteiro.
0: Aí sim.
1: Fala que eu no sorteio aí, meu filho.
0: Bora. Um abraço. Obrigado pela audiência, tá ligada, tá curtindo? Aí gostei, gostei, lavando roupa, né? Dando aquela geral aí, aí sim. A Graciele de Lima também tá ligada, Jardim Amazônia, participando do sorteio. Um abraço também aqui pra quem hoje, o Marcelo Schneider, alô Marcelo, participando do sorteio Parque das Emas, obrigado pela sintonia, grande Marcelo, do Parque das Emas, né? Tá ligada. Meu amigo Peru, fala comigo, Peru.
2: Boa tarde, meu irmão. Tô aqui escutando o programa seu aqui. Tô aqui escutando o seu programa, Joacir. Tô lavando roupa aqui.
0: Também.
2: Tô cansado. Puta. Menino Deus. Puta. Um sorteio, quero participar do sorteio. Joacir Nunes, é o Peru.
0: Joacir Nunes. Você lembra do Joacir Nunes? Jaci Nunes, você lembra, Pirulo? Jaci Nunes, hein, Diamantino? Você falou Jaci Nunes, você falou Jaci Nunes, lembrei do Jaci Nunes, foi um grande amigo meu, foi o primeiro convite que eu tive para conhecer um estúdio de uma rádio, foi o Jaci Nunes, que hoje mora em Sinop, né? Ele fazia um programa aos domingos na rádio Parencis, chamado Por um Mundo Melhor, o programa dele era esse nome, ele me convidou, eu trabalhava no mercado lá na época, 16, 15 anos, 16 anos, fui lá conhecer a rádio, o estúdio Jaci Nunes fez o convite, né? E primeira vez fui lá conhecer, já pediu pra ler uma mensagem muito bonita, lembra até hoje, hein? Eita, nós, tempo passa, né, Peru? E o Peru é dessa época lá em Diamantino, né? Ô, Peru, eu achei que você tinha ganhado o prêmio lá em Diamantino, mas como você tá aqui em Lucas, né? Então não foi você, né? Você sabe que alguém, um cidadão diamantinense, ficou milionário nessa semana, né? É, ganhou um prêmio aí, ó. Uma aposta sozinha. Da Lotomania. Mais de 4 milhões, rapaz. Da Lotomania, lá de Diamantino, esse camarada, hein? Eita, nós, será que é algum parente nosso, Peru? 3, faltando para as 4, bora! Curtir saudade não tem idade? Mais ou menos assim, ó.
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0: todas as viaturas. 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
1: Ok, positivo e operante.
2: Central identificando suspeitos.
0: Suspeitos dos anos 70 identificados. Kids, Staying Alive. Sunshine Band.
1: Atenção, suspeitos, vocês estão cercados.
0: Suspeitos dos anos 80 estão na mira central. New Order, Star Love Triangle.

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3: Vamos lá, estamos de volta, 4:17, muito boa tarde pra você, né? Tá aí ligado, daqui a pouquinho tem sorteio. Vou sortear uma recarga de gás, oferecimento Star Gás. Tem um tamba aqui da Tutubarão, hein? Tudo de bom, hein? Eita, aí sim. Um abraço aqui para Franciele do bairro Rio Verde, tá ligada?
4: Boa tarde. Aqui é Franciele do Rio Verde. Quero participar do sorteio. Tô aqui limpando casa, fazendo a faxina e ouvindo o rádio.
3: Valeu, Franciele, um abraço a todos aí do bairro Rio Verde. Fala em bairro Rio Verde, minha amiga Gessi. Ô, Gessi. Tá ligada, né? Um abraço. Tá mandando aqui um feliz aniversário pra nossa amiga, né? Que está longe, mas tá sempre ligada, né? Andréa Campanelli fez aniversário dia 7 de setembro, né, Gessi? Feriadão. Felicidades pra amiga. Saudades, mandou aqui a Gessi, né? Todos também com muita saudade. A nossa grande amiga Andréa Campanelli, Deus abençoe sempre, né? Dê muita saúde. Completou mais um de vida dia 7 de setembro. Um abraço, Gessi. Alô, Arnaldo! Lá no Bairro Rio Verde, obrigado, Arnaldo. Esse casal curte muito aí, ó, Conexão, né? Adora aí, ó, viajar no tempo. Boa tarde, a Clarice do bairro Bandeirantes, tá ligada? Pedindo o Narquita, Alton John. Valeu, bora sim, é concorrer também os prêmios, beleza? Vou dar aqui um abraço também pro nosso amigo Elemar Martins. Ô, Elemar, um abraço. Bairro Bandeirantes, tá na escuta, curtindo. A Carmen também tá ligada no bairro Bandeirantes, obrigado pela sintonia. Volney também tá ligado, Jardim das Palmeiras. Gustavo Dalsacker, lá do Jardim Amazônia, também tá ligado com a gente, muito obrigado pela sintonia. Eu vou abrir mais essa sequência aqui com o Joy. Tosh. Ai, essa aqui também faz o Palutina viajar no tempo, hein, Palutina? Daquele jeito.
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1: Vou trazer essa moda agora pra você. É o Elton John, né? Foi pedido, já tá na agulha aqui. Can't touch this. Can't touch this. Ó, no próximo bloco tem sorteio. Can't touch this. Nós estamos divulgando durante a semana aqui na programação um medicamento chamado Forte Dor, viu? 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Forte Dor, lá com meu amigo Rudinei Kaminski, beleza? A Irone Dias do da Zarara, Par da Zarara, né? Tá ligada com a gente pedindo uma música da banda ABBA, também participar do sorteio. Alô, Irone, um abraço, obrigado pela audiência. Gisélia Silva também participando com a gente. Obrigado pela sintonia. Agora, 4:35, bora trazer então o Elton John.

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9: Bora lá então, finalzinho de programa, bora pro sorteio, quem será premiado?
10: Quem será? Quem será? Quem será?
9: Quem será, meu amigo?
10: Quem será?
9: Bora conferir agora. Ó, sortear agora a recarga de gás, tá? Primeiro prêmio, recarga de gás saindo aqui. Conferindo quem vai levar hoje a recarga de gás da Star Gás. Lembrando, passa na rádio para pegar uma autorização, viu? O gás saiu para Claudiane Teixeira. Claudiane Teixeira, ouvinte lá do bairro Alvorada, tá? Claudiane Teixeira, passa na rádio, né? Com documento e retire autorização, beleza? E para pegar o gás, a recarga lá na Star Gás. E agora, bora pro sorteio do tambaqui. Lá da peixaria Tubarão. Também tem que passar aqui na rádio e pegar autorização, tá? Saiu para Franciele Souza. Franciele Souza levando o tambaqui e a Claudiane Teixeira levando a recarga de gás. Tá joia? Um abraço a todos. Fique com Deus. Bom final de semana. Bom sabadão, né? Noite de sábado. Bom domingo. Bom descanso. Segunda-feira a gente se encontra a partir das 5 da manhã aqui na programação da Regional. Fique com Deus. Até segunda.

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2: Durante 9 anos, estive ao lado de um dos maiores acordeonistas do estado do Rio Grande do Sul, animando o fandango por este Brasil lá fora. Fizemos várias parcerias, Vida de Peão, Canção para o Peão Solito e muitos outros. Mas esta, em especial, No Império das Estâncias, que foi gravado primeiramente pelo Grupo Os Monarcas e se tornou, graças a Deus, um sucesso da nossa carreira e da nossa parceria. Para o carinho e o aplauso dos senhores, Álvaro Feliciani.
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